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0: 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Inglês ou continental? 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
2: Muito bom dia, as notícias com David Alves Braga.
3: Olá, bom dia. Nuno Gouveia acredita que Braga, capital portuguesa da cultura 2025, não se esgotou em si própria. Prova disso são as iniciativas culturais que surgiram pela primeira vez no ano passado e que regressam já este ano para continuar o legado positivo da iniciativa que encheu Braga com mais de 1.300 iniciativas culturais durante o ano. Esta continuidade é um dos aspectos principais do plano que Nuno Gouveia, administrador executivo da empresa municipal Faz Cultura, há pouco mais de 6 meses, que admite reeditar agora, ainda que com algumas adaptações, alguns projetos bem-sucedidos que estrearam na cidade no ano passado. À RUM, o responsável assegura que o seu objetivo é manter a boa forma do programa cultural e a própria gestão da empresa municipal, não esquecendo o legado da Braga 2025.
4: O legado parece-me bastante positivo, não só o legado da Braga 25 e tudo aquilo que aconteceu em Braga do aspecto cultural no ano passado, mas também a minha integração na empresa e a forma como a empresa estava gerida e a forma também como estamos a implementar algumas mudanças. Nós sabemos que a cultura foi uma prioridade do anterior, digamos assim, do anterior mandato autárquico, e também é preciso dizer, é uma prioridade do atual presidente do município, e a forma como essa prioridade está a materializar nas políticas culturais, eu penso que já estão à vista dos bracarenses. E em relação à Faz Cultura, a Faz Cultura tem um projeto de continuidade, obviamente com algumas alterações que vamos poder introduzir nos próximos anos.
3: Assim, este ano estão de volta algumas iniciativas já conhecidas do público.
4: Festival Extremo, que já vai acontecer no dia 18 de julho, um evento da Faz Cultura, mas que também tem o envolvimento do município de Braga e do município de Guimarães e que decorre durante o dia. É uma iniciativa que nasceu na Capital Nacional de Cultura e que irá continuar. Estamos a anunciar também o Festival Square, que foi um festival que teve lugar logo no início da Capital Nacional de Cultura, em janeiro de 2025, e que vai ter lugar em janeiro de 2027, que convida músicos e banda da Europa, da África, da América do Norte e da América do Sul, e depois também tem uma componente muito forte de apoio ao setor profissional que trabalha com a música, e este ano terá também apontamento nas cidades vizinhas de Guimarães, de Famalicão e de Viana do Castelo, portanto. E também o Raiz, que é um programa que é de apoio à música popular portuguesa.
3: Nuno Gouveia, administrador executivo do Faz Cultura, a propósito do projeto de continuidade da Braga Capital Portuguesa da Cultura 2025, que já pôs em andamento desde que assumiu o cargo no início do ano. O responsável acredita que o título não se esgotou em si próprio e, como tal, este ano o objetivo passa por reeditar alguns projetos bem-sucedidos que estrearam na cidade durante o ano passado. Para celebrar este legado, o Teatro Circo recebe esta tarde, às 6 da tarde, a sessão de apresentação do livro B25. Pela região, mais de 70 operacionais combatiam às 6:30 da manhã um incêndio em mato em Valduzende, freguesia do município de Terras de Bouro, do distrito de Braga, disse a agência Lusa, fonte da Proteção Civil. O alerta foi dado perto das 8 da noite de ontem, não havendo até o momento qualquer registro de vítimas. Às 6:30 da manhã, o combate às chamas mobilizava 75 operacionais de várias corporações de bombeiros, apoiados por 18 veículos. E pela Academia, arranca daqui a pouco no campus do Altar da Universidade do Minho, em Braga, uma das maiores conferências mundiais dedicadas à gestão de serviços. Durante 2 anos, mais de 200 especialistas internacionais vão debater o impacto da inteligência artificial e da inovação nas empresas e na sociedade. A conferência internacional ServeSeek junta académicos e líderes da indústria de dezenas de nações. Cláudia Simões, investigadora do IBMS da Minho e co-organizadora do evento, sublinha a dimensão desta cimeira global.
5: Temos pessoas a virem de muitos lugares do mundo, cerca de 41 países, cerca de 265 especialistas que vamos juntar aqui. Vamos tentando, ao longo destes 2 dias e meio, fazer e trazer uma reflexão a estes temas que são relevantes para o mundo, para as indústrias e também para as pessoas.
3: Esta conferência prolonga-se até amanhã, sexta-feira, reunindo em Braga 265 especialistas, oriundos de 41 países, com um cartaz que contempla mais de 200 apresentações. A sessão oficial de abertura arranca daqui a pouco, às 9 da manhã, no auditório A1 do campus de Gualtar, e conta com a presença do reitor da Universidade do Minho, Pedro Areses. Na atualidade nacional, a primeira fase dos exames nacionais arranca na próxima semana com o exame de português, que é obrigatório para todos os alunos. Estão inscritos mais de 166 mil estudantes, mas serão realizadas menos provas. Destes estudantes, mais de 93 mil pretendem candidatar-se ao ensino superior, representando 56% do total de inscritos, um ligeiro aumento face aos perto de 88 mil que no ano passado diziam querer fazê-lo. Serão feitos este ano exames a 25 disciplinas. Pelo desporto, a seleção nacional venceu ontem a Nigéria por 2-1 naquele que foi o último jogo de preparação antes do Campeonato do Mundo de Futebol. Pedro Neto, aos 23 minutos, e Francisco Conceição, aos 75, apontaram os golos da formação das esquinas, sendo que Akor Adams, aos 37, faturou para os nigerianos que falharam o apuramento para o Mundial deste ano. Roberto Martínez fez um rescaldo aos dois testes realizados antes da maior competição de seleções do mundo, naquilo que considerou uma preparação muito positiva, especialmente por poder garantir a rotatividade da equipa.
6: Muito satisfeito con os dois jogos. Normalmente é muito difícil poder utilizar os 26 jogadores. Conseguimos isso. Digo difícil porque não há normalmente a possibilidade de fazer 11 substituições. É a primeira vez antes de uma prova como mundial de poder fazer isso. Utilizamos isso muito bem. Então, no espaço seleção foi fantástico ver fazer muitas substituições e continuar a acrescentar o ritmo de jogo.
3: O selecionador faz já a antevisão ao jogo de estreia no Mundial, frente à República Democrática do Congo, aproveitando semelhanças que a nação africana tem com a Nigéria. Espera um jogo muito baseado em duelos, mas garante que a seleção das esquinas está preparada.
6: Todos os adversários são diferentes. O Congo já, hoje a Nigéria mostrou o que o Congo pode fazer, ataques muito rápidos, tem uma equipa que arrisca muito, o jogador africano tem capacidade, acredita muito e não precisa de cobertura para arriscar nos duelos. Isso é dar uma oportunidade ou criar uma oportunidade, mas em geral era apanhar ritmo, executar conceitos, muitos aspectos de bola corrida, bola parada também, e acho que agora sinto que a equipa está preparada para ir ao Mundial.
3: A seleção lusa, que vai disputar o 9º Mundial e 7º consecutivo, estreia-se na prova no dia 17 de junho, face à República Democrática do Congo, em jogo do Grupo K, em Houston.
2: Agora, os destaques das primeiras páginas com a revista de imprensa.
3: E começamos pela atualidade nacional, com o Jornal Público, que faz referência ao governo que prevê gastar mais de 40 milhões com incentivo ao trabalho na prestação social única. Referência ainda de destaque para o Mundial de Futebol, que começa hoje. 40 anos depois, a seleção portuguesa já sabe o que fazer quando tudo arde. Ainda referência à atualidade internacional, mais especificamente ao conflito no Médio Oriente, cessar-fogo em risco, com avisos de Donald Trump, e ainda resposta do Irão. O Banco Central Europeu decide de hoje, passados quase 13 anos, uma nova subida de juros está a caminho. Ainda tempo para olharmos para o Jornal de Notícias. Nova prestação obriga jovens deficientes ou com cancro a trabalho social para terem acesso a esta prestação social única. Referência ainda ao Primavera Sound, do festival que arranca hoje. Parque da cidade do Porto à espera de 40 mil espectadores por dia. Ainda referência às celebrações do dia 10 de junho, que se assinalaram ontem. É o tempo de fazer escolhas difíceis, disse António José Seguro, que pede ainda coragem sem ceder ao populismo. Olhamos ainda para o Diário de Notícias, que faz referência aos municípios que já encerraram mais de 10 mil alojamentos locais, estes que receberam ordem de cancelamento por não terem feito prova de vida obrigatória. Na imagem, referência ao Dia de Portugal, tal como referi anteriormente, assinalado esta quarta-feira, Seguro pede políticas ao governo e antídoto contra o populismo. Referência ainda neste Diário de Notícias aos hospitais, médicos e administradores antecipam encerramentos de urgências no verão. E porque é quinta-feira, há visão nas bancas. O destaque vai para Cabo Verde, o país que, tal como refere a capa, surpreende o mundo. Referência ao crescimento económico e à estabilidade política, as figuras de excelência deste país, os avanços no desporto e ainda os locais que merecem ser visitados em cada uma das ilhas. Também na capa, destaque para os jogos de dinheiro e do poder do Mundial. A longa história de corrupção, favores políticos e comercialização excessiva. Já pela revista Sábado, assinala as novas armas na prevenção de doenças, como testes genéticos e biomarcadores, que permitem já atrasar ou até evitar cancro e doenças raras. Tempo de olharmos para as capas dos jornais desportivos desta quinta-feira. Começamos pelo jogo, que fala da vitória da seleção portuguesa por 2-1 frente à Nigéria na noite desta quarta-feira, com golos de Pedro Neto e Francisco Conceição, que carimbam triunfo no último ensaio antes da viagem para os Estados Unidos. No rescaldo, Roberto Martínez faz uma análise positiva, referindo que foram utilizados 26 jogadores nos dois testes de preparação e todos eles, refere o selecionador, estão prontos para o Mundial. Ainda numa nota infeliz relativo a este jogo, um adepto morre antes do jogo e a Federação Portuguesa de Futebol quer dedicar a vitória na estreia do Campeonato do Mundo. Ainda na capa do jornal O Jogo, destaque para o Futebol Clube Porto e um plantel cuja Champions é um território ainda desconhecido. Apenas

Muito bom dia, 10 e 14. Está aberta mais uma área aqui na Rumo nesta manhã de quinta. Sessão com Abel Duarte a abrir este Guerra do Caulin, o segundo tema conhecido para o novo disco dos Glockenwise, sairá ainda este ano. Vale tudo para chegar a algum lado, é o título do álbum novo dos Glockenwise, concerto também já anunciado para o Teatro Circo em outubro. Not Today, Kim Gordon em Play Me, daqui a pouco, tanto faz com os Bracarenses Esquadra. Bom dia.

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tem do disco Desert Island Broadcast The Mirror People de Rui Maia a rodar este Costa Nova, Our Sacred Fires. Há pouco também com Tanto Faz dos Bracarenses Esquadra, mais duas nacionais nesta manhã, agora 10h26. Temos Já Fui Pedro com a Bia Maria por vir a seguir, Dia Normal. Depois há Recados e temos também Fangio de MXGPU por vir daqui a pouco.

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disco 2 da dupla Gastwin, Miguel Tenreiro e Tito Romão, aqui nesta furada também com o vibrafone de Eduardo Cardinho, álbum de novembro do ano passado. Há pouco o Fangio também para Max GPU, projeto que junta Molinex e GPU Panic. Estamos a 19 minutos das 11, daqui a pouco Carolina Damas com o Radar Faz Cultura. Antes disso temos Jack White, God and the Broken Ribs, um dos temas para Frozen Charlotte, disco novo, chega a 10 de julho. Este God and the Broken Ribs já roda por cá há algumas semanas, é para ouvir agora. Depois Carolina Damas com o Radar Faz Cultura.

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Shelter, a música dos DXX, os britânicos cabeças cartaz, deu o primeiro dia do Primavera Sound. Hoje à noite, Parque da Cidade do Porto, começa a edição deste ano do Primavera Sound. A Rumo vai lá estar também, emissão hoje e amanhã, entre as 5 e as 7 da tarde, para ouvir em 97.5 também, rumo.pt, claro, redes sociais também. Estamos agora com o Summer, o Made Who, para ouvir até às 11. Daqui a pouco chega a Sara Pereira, hoje vai ser assim. Eu volto amanhã às 8. Boa quinta-feira, fiquem ligados. Até amanhã.

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3: Olá, bom dia. A proposta do Governo para a nova prestação social única obriga as pessoas com deficiência ou com cancro entre os 18 e os 25 anos a fazer até 15 horas de trabalho social. A obrigação está prevista para os cenários em que a pessoa com deficiência é beneficiária direta da PSU, mas também quando o beneficiário é alguém do agregado familiar. Só estão excluídas as deficiências mais severas, iguais ou superiores a 80% de incapacidade. Por cá, Nuno Gouveia, administrador executivo do Faz Cultura, acredita que o título da Braga Capital Portuguesa da Cultura 2025 não se escutou em si próprio e como tal este ano. O objetivo passa por reeditar alguns projetos bem-sucedidos que estrearam na cidade durante o ano passado. A garantia foi deixada à RUM no programa Campus Verbal. Para celebrar este legado, o Teatro Circo recebe esta tarde, pelas 6 horas, a sessão de apresentação do livro B25. Ainda pela região, Pedro Sousa é recandidato à Conselhia do Partido Socialista. Tal como a RUM já havia apurado, o atual líder prepara-se para concorrer às eleições do próximo dia 20 para continuar com o objetivo de unir o PS. A RUM teve acesso à carta enviada por Pedro Sousa aos militantes, onde sublinha a vontade de continuar a encabeçar um PS inclusivo nos valores, humano nos propósitos, sustentável nas escolhas e cosmopolita na visão. De volta à atualidade nacional, o Presidente da República vetou o decreto sobre as regras de utilização de bandeiras em edifícios públicos que tinha sido aprovado em abril com os votos do PSD, Chega e CDS. Ficou, portanto, ainda por conhecer os argumentos do Presidente da República para o seu primeiro veto político a um diploma do Parlamento. Seguro já tinha vetado antes uma lei da Assembleia da República, mas por inconstitucionalidade, a pena acessória de perda de nacionalidade. E para fechar, o Banco Central Europeu deverá anunciar hoje, no final de uma reunião de 2 dias, a subida da taxa de juro de referência. A taxa diretora está nos 2% e deverá subir 0,25 pontos percentuais para os 2,25%. O objetivo do Banco Central Europeu é travar o aumento da inflação provocada pela guerra no Médio Oriente. Esta será a primeira subida das taxas de juro em 3 anos. E assim termino a síntese das 11 e eu regresso ao meio-dia com mais informação. Até já!
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Está muito perfeitinho este novo disco de Kurt Weill. Philadelphia's Been Good to Me. Ouvimos Rocco Stone. Está em destaque esta semana na Rumo. Perfeitinho o disco e toda, no fundo, toda a discografia do Kurt Weill. Vão espreitar que vale bem a pena. Amigos, bem-vindos. Convosco Sara Pereira. Pois é, hoje até às 2 em 97.5 rumo.pt. Hoje um dia especial, já sabem, a partir das 5 temos emissão especial a partir do Primavera Sound. Portanto, estão mais que convidados a ouvirem e ficarem desse lado e dizerem, virem dizer um olá, se caso estiverem no festival. Ora, daqui a pouco temos a edição da Cápsula Pop-Up, hoje dedicada ao Souto Rock, a conversa com o Lionel Miranda. Estes são os Capitão Fausto. Lançaram este single, aqui atrasado, chama-se Escolhas. Obrigada por nos escolherem, amigos. Bem-vindos, bom dia.

Flambeau. Ouvimos Sapphire, seguimos neste bem, neste groove, novo groove de Margarida Campelo. Chama-se Musa de Improviso.

Let Go foi a Lana Gasparotti. Entre a Mint and the Brook Trout, The Mild Mannered Man.

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4: Depois deste intervalo, seguimos a música portuguesa, entram os Máquina, A Todo Vapor, Agonia, música nova. Daqui a pouco lembramos o Stunner dos OCs, aqui também um favorito da casa e meu, mais meu se calhar, John Dwyer. Estamos a 25 minutos das duas, muito bem sintonizados na Universitária. Sejam muito bem-vindos, amigos.

0: The Boys in the Better Land são os Fontaines DC, há pouco os Pond, também a Melody Echo Chamber com Unfold e os OK Go. Here it comes again.
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0: Pois é, lembramos Here It Goes Again dos OK Go. Disco Unfold da Melody's Echo Chamber, Terrestrials, música nova para os australianos Pond e ainda os Fontaines DC. Entra Bertrand Bergelat.

0: Ouvimos This Summer Night. Está calorzinho, as noites mais convidativas. Ouvimos Burton Bergolat. Tenho mais uma para vocês antes de fechar esta hora de música.
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0: É original de William Devon. São os Massive Attack. Atenção, atenção, peso grande no cartaz do Primavera Sound deste ano. Temos emissão especial a partir das 5. Hoje e amanhã, fiquem ligados. Mas para já, até a hora certa, be thankful for what you've got. Até amanhã, malta.

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1: 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Vamos à síntese das duas com a Ariana Azevedo. Boa tarde.
2: Olá, boa tarde. Pedro Sousa, recandidato à concelhia do PS de Braga. O atual líder prepara-se para concorrer às eleições de 20 de junho. A RUM teve acesso à carta enviada aos militantes, em que afirma seguir com o apoio dos eleitos do PS à autarquia, da maioria dos eleitos na Assembleia Municipal e de dezenas de autarcas e presidentes eleitos nas várias freguesias de Braga. Pedro Sousa, que nesta recandidatura não deixou ninguém sem resposta, partiu para o contra-ataque às críticas do adversário Artur Feio. Numa entrevista à RUM, o atual líder da concelhia garantiu ter apoios sólidos e desvalorizou as acusações, considerando que a realidade vai desmontar a narrativa de oposição interna. A requalificação de escolas, o reforço do desporto local e os apoios à cultura e tradições dominam os destaques da próxima reunião do Executivo Municipal Bracarense. Está agendada para as 9:30 da manhã desta sexta-feira no Fórum Braga. Na educação, o destaque vai para a aprovação do projeto de requalificação e ampliação da Escola Básica de Palmeira, uma intervenção de fundo com valor base estimado em perto de 14 milhões de euros e um prazo de execução de aproximadamente 730 dias. No urbanismo, a alienação de terrenos no Parque Industrial de Sete Fontes, em Adaúf, será também tema de discussão. Braga deve aproveitar a dinâmica cultural dos concelhos vizinhos para impulsionar as suas próprias iniciativas. Para Nuno Gouveia, hoje em dia os autarcas estão mais atentos à integração de medidas, um aspecto que favorece a criação de iniciativas além fronteiras da autarquia e a circulação de participantes entre territórios. O administrador da empresa municipal Faz Cultura considera o Pentágono um ótimo exemplo de integração cultural que deve ser mantida e até reforçada. Nuno Gouveia foi o convidado do Campus Verbal desta semana, uma entrevista que pode agora ser ouvida em podcast em rumo.pt. Luís Pinto vai suceder a César Peixoto no Gil Vicente. A RUM sabe que o técnico está em negociações com o emblema barcelense para colmatar a iminente saída de César Peixoto para a Inglaterra. O treinador que deixou Vitória na reta final da última temporada já iniciou contactos com a estrutura gilista com vista à assinatura de um acordo. A proposta do Governo para a nova prestação social única obriga as pessoas com deficiência ou cancro entre os 18 e os 25 anos a fazer até 15 horas de trabalho social. A obrigação está prevista para os cenários em que a pessoa com deficiência é beneficiária direta da PSU, mas também quando o beneficiário é alguém do agregado familiar, estão apenas excluídas deficiências mais severas, iguais ou superiores a 80% de incapacidade. E hoje há 15 distritos de Portugal continental com aviso amarelo. Portugal continental registra temperaturas muito elevadas, com máximas a variar entre os 27 e os 38 graus, mas atenção que amanhã vão variar entre os 35 e os 40. Braga pode mesmo chegar aos 39 graus esta sexta-feira. Um aviso amarelo que vai estar em vigor até às 6 da tarde do próximo sábado. É assim que fechamos esta síntese informativa. Estou de regresso às 3 com a informação atualizada. Até já.
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lugar que transpira charme e desgosto, com uma localização singularmente impessoal e espaços desenhados para acomodar as mais variadas formas de melancolia, encontros fugazes e passagens fortuitas. Se o jantar não estiver a correr bem, ou se a pessoa em quem está interessado nunca aparecer, pode confortavelmente deixar cair o buquê da mão

o Miguel Maroco com a Madalena Taman, nesta que é uma das nossas apostas da Universitária esta semana. Chama-se Desgraça Check-in. Grande som a abrir estas 14 horas de quinta-feira. Portanto, estou de volta com um grande som. Carolina Damas convosco até às 17. Continuamos agora com o Filipe Carlson, mais música portuguesa. Chama-se Parece, Parece. Logo a seguir vamos ao Velhote do Carmo, também com uma música recente, chama-se Controlado. É uma hora dedicada inteiramente à música, que bom, por isso continuem desse lado, rumo.pt, 97.5, rádio.rumo no Instagram. Boa tarde, boa viagem.

Foi a capital da Bulgária com Onde Andas. Temos só álbuns novos a chegar, entretanto, e música nova, portanto é sempre muito bom. Mini álbum Almoço saiu no dia 17 de maio, então, da capital da Bulgária, e esta é uma das faixas, Onde Andas. Foi a aposta da Rum e agora continua a passar aqui em antena, já sabem, rum.pt 97.5. Entretanto, saltamos para o Benjamin, ele também que apresenta novo disco em setembro, ainda temos de esperar um bocadinho, dia 18, mas entretanto já conhecemos, o disco vai se chamar Crónicas do Monte Zeus, o que é um nome muito apelativo, mas já podemos contar com uma faixa também que passa agora, já estamos a ouvir em pano de fundo, chama-se Recursos Humanos. Já a seguir vamos, comprometido, à cápsula pop-up desta quinta-feira. Hoje não há pop-up porque há emissão especial a partir do Primavera Sound, a partir das 17 horas e até às 19, e por isso mesmo nós passamos aqui a entrevista que a Sara Pereira fez com o Lionel Miranda, porque o Soto Rock também está de volta e é para ouvir já a seguir. Entretanto, passem também nas nossas redes sociais, tudo ao minuto, em radio.rum no Instagram. Passam 26 minutos depois das 15 horas, convosco Carolina Damas. Volto já. Até já, boa tarde.

0: Pois é, o Souto Rock tornou-se já uma referência da música alternativa, independente do Conselho de Barcelos. Malta, é gratuito, comunitário, fiel às suas raízes. Hoje conversamos, como não poderia deixar de ser, com o Leonel Miranda, o fundador e organizador, digamos, entre muitas outras pessoas, deste festival, para antecipar mais uma edição. Leonel, obrigada por falares connosco. O Souto Rock cumpre a 20ª edição este ano. Quando olhas para estas duas décadas de história, o que é que mais te surpreende?
1: Já agora, obrigado também pelo convite e cumprimentar também todo o auditório da RUM. O que mais me surpreende é termos chegado aos 20 anos. Muito honestamente, 20 anos e 20ª edição, porque isto é um festival comunitário, é um festival feito com altruísmo e sem fins lucrativos, não é? Portanto, as nossas metas nunca podem ser muito longas, porque nunca podemos dar nada por garantido, não é? Como não é uma atividade num festival que tem uma vertente económica, vamos fazendo ano após ano, fazer como eu digo desde o primeiro, fizemos o primeiro como se fosse o último e o último como se fosse o primeiro, sempre com as mesmas dificuldades, com as mesmas vontades, com a mesma emoção. É um bocado isso, é quase como uma brincadeira entre aspas de crianças que se transformou num festival / festa do rock.
0: Sim, tu dizes, bom, falas muito sempre do espírito DIY que já vos acompanha até à edição de agora, mas a verdade é que já não é a primeira vez que vocês fazem o festival, ou seja, já estão bem com um traquejo.
1: Sim,
0: já.
1: Obviamente que a equipa é praticamente. Foram mudando algumas pessoas ao longo destes anos, mas o núcleo duro é o mesmo.
0: Uhum.
1: E as pessoas que se foram juntando foram acrescentando valor e dando-nos vontade para continuar. Obviamente também depois começámos a ter apoio também do município, apoio também da Junta de Freguesia e apoio da comunidade de Roriz. Mas se não for a iniciativa do It Yourself, não é? A iniciativa, eu costumo dizer, a iniciativa punk, desde que haja corrente elétrica a gente faz, não era possível, até porque os números que nós trabalhámos, se fosse a fazer o festival de uma forma profissional, não quer dizer que nós não façamos o melhor que fazemos, e as pessoas que trabalham no festival trabalham de uma forma profissional, mas se. Obviamente que teria que ter outros contornos, não é? Sei lá, temos outras coisas. Mas também perdi a piada do festival, não é?
0: Pois.
1: Mas claro, obviamente que tiveram que se jogar vários fatores para chegarmos à edição que chegámos, o que ficámos bastante satisfeitos com isso, não é? É sinal que o trabalho que foi feito, que foi reconhecido de uma forma ou de outra, não é?
0: Pois, tu sentiste que houve assim alguns momentos em que sentiste assim alguma pressão ou necessidade, digamos, de tornar o festival assim mais comercial?
1: Não, nunca sentimos essa pressão, porque nunca foi esse o nosso objetivo. O nosso objetivo sempre foi dar palco a bandas que normalmente não têm tanto palco nos festivais mais comuns. Algumas sim, já passaram bandas no nosso festival, que também passam em festivais não os mais mainstream, ou então tocam às 5 da tarde, mas naqueles festivais que já se vão fazendo, felizmente, pelo país, também de associações e de festivais mais pequenos. É um bocado aí. Depois, claro, também ser sempre o foco nas bandas de Barcelos, nas bandas aqui da região, não é? O nosso cartaz saiu hoje e as pessoas podem ver, não é?
0: Eu já ia falar dele, mas eu então aproveito para falarmos já disso. Fala-nos desse cartaz.
1: Sim, só para referir, no sábado tocámos com Baleia, Baleia, Baleia, Off Tides, Mad Mess, de Robert Mobsters, que os Robert Mobsters por acaso são de Barcelos, os Mad Mess e os Baleia, Baleia, os Off Tides, já são bandas mais conhecidas, mas também não são bandas que fechem, por exemplo, o Primavera Sand, não é? Não é que não tivessem valor para
0: claro,
1: isso,
0: claro.
1: Mas e enquadra-se perfeitamente no nosso festival. Depois temos o DJ7, Dedos Bionicos em Lollipops, que é, normalmente fazemos sempre os mesmos, porque o DJ7 também é pessoas que nos ajudam durante o ano, e também fazemos isso. O DJ set é um complemento ao festival, acabam por, não são cabeças de cartaz, né? São amigos que vão ali passar umas malhas enquanto o pessoal não vai embora, porque o pessoal tem que acabar a umas horas um bocadinho mais cedo por questões logísticas, né? No sábado teremos o chat GPR, GRP, engano-me sempre na sigla, Criatura Dança também de Barcelos, Doutor da Série também de Barcelos, e os Jeopards aqui de Faf. Portanto, como dá para perceber, a região está muito representada, a região norte está muito representada aqui no festival, não é?
0: Uhum. Olha, e tu, pronto, num contexto em que os festivais, pelo menos os outros, são cada vez mais caros, Soto Rock permanece ali, firme e hirto, gratuito. Para ti a gratuitidade é uma questão financeira ou é também uma posição política, cultural até?
1: É sim, é uma posição principalmente pelo espaço. É a rua e não dá para mudar o espaço. A solução seria mudar o sítio. Mas também tenho esse lado mais democrático, se quisermos assim dizer.
0: Sim.
1: Porquê? Porque o Soto Rock também nasce um bocadinho com a vontade de... Nós somos da aldeia, uma aldeia, vivemos na aldeia, todos nós fizemos parte da Romaria da Nossa Senhora aqui da igreja, não é?
0: Uhum.
1: E eu lembro-me que antes de entrar para a Associação Cultural da República de Roriz fiz parte da Comissão de Festas, não é? É praxe, e tudo bem, e ótimo, é uma forma de as pessoas se juntarem e fazerem acontecer. Só que normalmente as comissões de festas trabalham com artistas de outro género, mas são gratuitas. Todas as festas e romarias que a gente vê por aí fora são gratuitas, não é? E então nós também foi um bocadinho beber esse espírito, já que nos esforçámos para fazer qualquer coisa para a comunidade, e depois na altura também entrou no plano de atividades da Associação Cultural Recreativa de Roriz, porque também é um papel das associações também diferenciar e fazer e mostrar outras coisas, não é? Que nós metemos o festival, e então no mesmo modelo de fazer, fizemos também uma agregação de fundos aqui na paróquia, né? Pessoas que a gente conhece, uhum. Mais, não há um peditório ao nível de uma festa de freguesia. Exatamente, são as famosas rifas, que é o nosso crowdfunding. E depois, claro, temos os apoios institucionais, porque a Associação Cultural da Recreativa de Roriz é que representa o festival e faz parte do seu plano de atividades. Mas também tem esse lado, se me disserem a mim, pô, o festival, vamos subir o festival de nível e vamos pôr o festival pago, vamos transformar isto numa indústria, entre aspas, eu se calhar não estaria disponível para continuar no festival, porque já tenho a minha vida profissional e pronto, e acho que faz sentido um bocadinho termos isto. Também acontece alguns pelo país, mas normalmente este género de festivais têm sempre uma entrada, não é? Temos agora Rock in Rio Febras, também que é um grande exemplo, que não tem entrada e cresceram bastante. Mas nós queremos manter o festival assim com estas cenas, neste largo, com esta matriz, e para nós o festival é isto. Mudá-lo, tirá-lo daqui, meter-me, fazer outro conceito, se calhar para nós não faz muito sentido, e se calhar para a grande parte do público que assiste ao festival também se calhar não fazia sentido.
0: Sim, isto é já uma ligação da paixão, já é diferente do restantes.
1: Exatamente, acaba por haver aqui uma espécie de culto também, não é?
0: Pois.
1: Nós também brincámos entre aspas um bocadinho com isso, não é? Porque a gente podemos brincar com tudo, o sentido do humor faz parte. Nós temos aqui uma romaria, que é o fim de semana antes, e nós marcámos o festival sempre no final dessa romaria, que é a Romaria da Nossa Senhora do Faz, que é bastante venerada aqui na região, e então nós marcámos o festival exatamente nessa altura para marcar a data, para não coincidir, obviamente, sempre no fim de semana a seguir, uhum. Porque também não queremos competir com nada, e pronto, e acabamos por brincar um bocadinho com isso. E às vezes a vender as rifas dizemos que vamos cobrar os anuais do Santo Rock, que é o nosso festival também parceiro, é de FAF, também gratuito. Também um abraço a essa rapaziada. Portanto, aqui acaba por haver aqui assim também aqui um bocadinho do culto à volta do festival, e portanto não faz sentido tirá-lo daqui, não é?
0: Sim, e sentes que, sentes que o festival tem um impacto na vida cultural da freguesia, do concelho.
1: Sim, claro.
0: Justamente.
1: Obviamente que ao fim destes anos todos causa sempre algum impacto, não é? Mais pequeno que seja, causa sempre impacto e isso também nos congratula. Mas voltando um bocadinho atrás também do local, também depois também geograficamente, o que também nos facilita, tanto da organização, tanto eu como os meus primos, que somos basicamente o núcleo duro, por coincidência, não é nepotismo, por coincidência, porque existe Café Plata, onde temos o Clube Souto, onde fazemos os concertos, é tudo, isso foi tudo também evoluindo assim aos pouquinhos. Temos as coisas aqui montadas, não é? Não precisamos de grandes logísticas, porque a logística já está montada, usamos os espaços, os nossos espaços privados para dar apoio, seja de alimentação, seja de estacionamentos, seja dessas coisas todas, não é? Portanto, isso facilita-nos muito. Se fôssemos para um descampado, teríamos uma logística pesadíssima, não é? Para montar. Há vários fatores que faz com que o festival exista, com que o festival tenha chegado à 20ª edição e vamos ver.
0: Cada vez. Ó, Lionel, terminando, eu sei que no dia 26 de junho, no Salão Paroquial de Roriz, estreia o documentário do Mário Negrão. Queres falar-nos sobre isto?
1: Exatamente, nós lançámos um desafio ao Mário Negrão para fazer um documentário sobre o Souto Rock. O Mário Negrão, ele trabalha em cinema, neste momento vive no Barreiro, já andou aí pela Europa fora também. Não tínhamos um valor muito grande para fazer o festival e ele aceitou. E já está há algum tempo a trabalhar nisso e vamos apresentá-lo agora no Salão Paroquial de Roriz. Não sei muito bem o que é que vai. Obviamente que acompanhei minimamente aquilo, ele foi aos arquivos, nós temos muitas coisas gravadas, porque felizmente tivemos sempre amigos que filmavam o festival e que gravavam, e tínhamos muita coisa. E ele, pronto,
0: pediu outra coisa. Já viste alguma coisa ou vai ser assim?
1: Não, eu vou ver.
0: Pela primeira vez também.
1: Pela primeira vez, não, porque uma das coisas que ele me pediu. Na altura que nos pediu a nós, a organização, foi liberdade criativa. Fez algumas entrevistas comigo, com algumas pessoas, e eu sempre disse: oh, Mário, mas olha que eu não queria, eu queria gostar. E ele: oh, amigo, liberdade criativa é. Eu faço. Portanto, mas obviamente que o Mário trabalha na área e eu conheço perfeitamente, ele é artista, portanto, será bom de certeza. Agora, vou ver em primeira mão também, como todas as pessoas, e faço questão de que assim o seja.
0: Altamente.
1: Faço questão que assim o seja e será no dia 26 de junho, estamos a trabalhar nisso.
0: 26 de junho, mas agora, a que horas é que é?
1: Às 21h30, no São Paroquial de Roriz.
0: Ok.
1: O que foi também uma opção nossa porque é da paróquia, não? O festival também pertence à comunidade, embora esteja muito, muito, muito focado nas mesmas pessoas há 20 anos, mas é o festival é da comunidade. Sem a comunidade, nós também não conseguiríamos fazer o festival.
0: Sem dúvida, Lionel. Obrigadíssima por esta conversa. Estamos bem curiosos acerca deste documentário e lá nos vemos no Souto Rock, com certeza.
1: Obrigado.

Foi a conversa da Sara Pereira com o Lionel Miranda a propósito do festival Souto Rock, que também está de volta nesta cápsula pop-up. Deste lado, voltamos então agora à música. Faltam 17 minutos para as 4 da tarde. Já estamos a ouvir Kingdom Under Sea, é de Lady Tron. Já a seguir, Ice Age com Star. Fiquem desse lado. Até já.

0: Ladytron com Kingdom Under Sea. Comprometido, vamos agora já a Ice Age com Star. É a próxima música.
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0: Entretanto, vamos ainda terminar a hora, faltam 12 minutos, com The Not West. Têm nova música também, chama-se Projectors, e álbum News from Planet Zombie. É o nome do álbum, não é que nós tenhamos muitas novidades sobre o Planet Zombie, mas eles têm, se calhar, neste disco. E, portanto, vamos ouvi-lo. Terminamos, depois sim, com Bloom, um projeto que termina no seu terceiro disco, que saiu em dezembro de 2025, chama-se Do Not Disturb. Não está disponível em todas as plataformas, mas está no Bandcamp. E Walking on Waters é uma das faixas belíssima, que faz parte então deste terceiro álbum, que encerra o projeto Bloom e vai encerrar também esta hora. Convosco, Carolina Damas. Até já!

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0: Eram exatamente 4 da tarde. Um poema ou uma traqueotomia. 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
1: 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E vamos então à síntese das 16 horas com Ariana Azevedo. Boa tarde.
2: Olá, boa tarde. Está a causar cada vez mais preocupações o incêndio que lavra desde o final da tarde de ontem em Valdozente, Conselho de Terras de Bouro. As chamas mobilizam nesta altura 159 operacionais, 46 veículos e 5 meios aéreos. O fogo deflagrou ontem por volta das 8 da noite em zona de mato. O combate às chamas prolongou-se durante toda a noite. O dispositivo no terreno, aliás, tem sido reforçado com cada vez mais operacionais e ajuda de meios aéreos. Pedro Sousa é recandidato à Conselhia do Partido Socialista. O atual líder prepara-se para concorrer às eleições de 20 de junho em Braga. Nesta recandidatura não deixou ninguém sem resposta e partiu para o contra-ataque às críticas do seu adversário, Artur Feio. Numa entrevista à RUM, o atual líder da Conselhia garantiu ter apoios sólidos e desvalorizou as acusações, considerando que a realidade vai desmontar a narrativa da oposição interna. O ministro das Finanças considerou hoje que a subida das taxas de juros anunciada pelo Banco Central Europeu devido às pressões inflacionistas da guerra no Médio Oriente não era absolutamente necessária, sendo uma crise diferente da de 2022. Falando aos jornalistas portugueses no Luxemburgo, à chegada para a reunião do Eurogrupo, Joaquim Miranda Sarmento apontou que esta é uma crise diferente da de 2022, que foi causada pela invasão russa da Ucrânia e que levou a máximos da inflação. O ritual repete-se. O Primavera Sound está de volta ao Parque da Cidade no Porto. A Rádio Universitária Domingo não falta à chamada. Hoje e amanhã, a RUM avança com uma emissão especial em direto, a partir do recinto, conduzida por Elisabeth Apresentação e Sérgio Xavier, que a partir das 5 da tarde e até às 7 nos trazem todos os destaques do festival. 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Pelo microfone da Universitária passam projetos musicais como Rita Viana, Vai à Praia, Amy Curley, Sensible Soccers. 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A emissão especial desta quinta e sexta-feira conta com cuidados técnicos de João Paulo Rebelo e reportagem audiovisual de Rita Almeida. Tudo para acompanhar em direto daqui a pouco em 97.5 FM online, em rum.pt e também através das redes sociais da Universitária. Eu estou de regresso ainda às 4h30 com o Desporto. Temos encontro marcado com a edição desta quinta-feira das Táticas. Até já.
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Abrimos com o Kurt Vile, ele que tem um novo álbum, saiu no final de maio, dia 29, chama-se Philadelphia's Been Good to Me. Kurt Vile que vai estar no Paredes de Coura já em agosto, um concerto certamente que vale a pena ver. Esta faixa é uma das apostas da Room desta semana, chama-se Rocco Stone e faz então parte deste disco. Sejam muito bem-vindos à Rádio Universitária do Minho, convosco Carolina Damas, continuo por aqui até às 17 horas, depois das 17 às 19 temos emissão especial a partir do Primavera Sound, portanto continuem ligados, já sabem, rum.pt 97.5, mas também no Instagram da Rum, nas redes sociais, no Instagram é radio.rum. Para já, mantemos-nos na música portuguesa com Perpétua, banda de Ilhavo, chama-se Quarto Azul esta música. E a seguir vamos à canção de Azul, que dá nome ao seu último disco. Chama-se Quer, Quer, Quer. Tanto a música como o álbum, claro, saiu em março e ela apresentou agora, no fim de semana passado, no Festival Rádio Faneca, também em Ilhavo, um concerto belíssimo, incrível, e eu ainda fiquei a gostar mais de Azul. Portanto, vale a pena ouvir este disco por completo. A seguir damos um cheirinho então com esta faixa Quer, Quer, Quer, logo depois de Perpétua com Quarto Azul. Temos muito mais até às 16h30, hora do Táticas, as notícias de desporto. Mais tarde o Radar Faz Cultura, com a programação do Faz Cultura, precisamente. Portanto, fiquem por aí que nós também. Até já, boa viagem.

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1: E vamos então ao Táticas, as notícias de desporto, com Ariana Azevedo. Boa tarde.
2: Olá, boa tarde. As eleições para os órgãos sociais do Vitória Sport Clube, agendadas para sábado, reúnem 13.611 sócios que cumprem os requisitos para votar. O pavilhão desportivo, Unidade Vimaranense, acolhe entre as 9 da manhã e as 7 da tarde essa Assembleia Geral Eleitoral do Clube, que admite a participação de todos os sócios com mais de 18 anos e mais de um ano de filiação, que tenham pago a cota relativa a maio até 31 de maio, que apresentem a cota de junho paga no dia da votação. A lista A é encabeçada por Belmiro Pinto dos Santos, a B é de Júlio Vieira de Castro, a C de Viriato Sampaio e a D de Rui Rodrigues. São as quatro que concorrem aos órgãos sociais para o triênio 2026-2029, no escrutínio com recorde de candidatos na história do emblema vimaranense. As eleições, nas quais cada sócio tem direito a um voto, realizam-se por causa da admissão de António Miguel Cardoso, ainda presidente, oficializada a 14 de abril. De Guimarães para Barcelos, Luís Pinto vai suceder a César Peixoto no Gil Vicente. O técnico está em negociações com o emblema barcelense para colmatar a iminente saída de César Peixoto para a Inglaterra. O treinador deixou o Vitória Sport Clube na reta final da última temporada. Foi rendido na altura por Gil Lameiras e já iniciou contato.

0: pactos com a estrutura gilista com vista à assinatura de um acordo. No caso de César Peixoto, o acordo com o clube inglês está praticamente fechado. Espera-se que o negócio fique oficializado nas próximas horas. O treinador deverá assinar um vínculo de 2 temporadas. Apesar da transição no comando técnico, o plantel do Gil Vicente já tem a agenda definida para o arranque da temporada. O regresso ao trabalho está marcado para 29 e 30 de junho, com os habituais exames médicos. O primeiro treino da nova época acontece a 1 de julho. O Famalicão garantiu o primeiro reforço para a temporada que começa daqui a pouco, a temporada 26-27, chama-se Finn Van Bremen e chega do Basileia para assinar um contrato de 4 temporadas. Os valores do negócio não foram divulgados. O jogador, de 23 anos, é defesa central, representou os helvéticos por 3 épocas. Esta temporada entrou em campo apenas numa ocasião. Finn Van Bremen nasceu nos Países Baixos, representou o país nas camadas jovens em 5 ocasiões. Em declarações aos meios do clube, o central revelou que assistiu a alguns jogos desta temporada do Famalicão e constatou que é uma equipa muito bem organizada, especialmente defensivamente. Em Famalicão vai reencontrar Romeo Beni, com quem partilhou balneário no Basileia. Passamos agora pelas modalidades. Fernando Pimenta em K1 1000 metros, Messias Batista em K1 200 e Norberto Mourão em classe adaptada VL2 200 apuraram-se diretamente para as finais dos europeus de canoagem. Já o K4 500 terá de passar pelas meias finais. A RTP, o presidente da Federação Portuguesa de Canoagem, Ricardo Machado, falou dos objetivos deste europeu: consagrar os mais velhos e dar experiência a quem os vai substituir no futuro.
1: Ir passo a passo, temos um grupo alargado de atletas que estão aqui a competir, a lutar pelo gás da frente, outros que estão apenas a ganhar experiência competitiva, atletas ainda muito jovens, e portanto o objetivo é mesmo esse: alguns deles lutarem pelo gás da frente e outros ganharem experiência para daqui a uns anos substituírem estes que são alguns dos melhores atletas do mundo.
0: Fernando Pimenta, que cumpriu o estatuto de favorito, falou na conclusão do primeiro objetivo.
2: O primeiro objetivo já está concluído, conseguir a final dos 1000 metros, uma prova bastante rápida da parte inicial, que tinha dois atletas, o dinamarquês e o eslovaco, que queriam também tentar passar diretos. Tentei me impor durante a prova toda e controlar bem a energia, e depois na parte final consegui acabar por vencer, e pronto, o primeiro passo está dado.
0: Aqui ouvimos Fernando Pimenta, também Ricardo Machado, com declarações à RTP. A seleção portuguesa iniciou hoje a participação nos europeus de Montemor-o-Velho, em Coimbra, uma equipa de 26 elementos que defende 3 títulos alcançados em 2025. Esta hora, Portugal apresenta mais 8 tripulações em prova. Destaca-se o K2 500 dos Olímpicos João Ribeiro e Messias Batista, que procuram o primeiro pódio europeu, embora já tenham sido campeões do mundo em 2023. Estes europeus de canoagem reúnem cerca de 600 atletas de 39 países em Portugal. No ténis, o português Francisco Cabral, ao lado do croata Nikola Metkic, qualificou-se hoje para as meias finais de pares do torneio de Stuttgart, depois de vencer os alemães Daniel Altmaier e Hendrik Jebens em 2 sets, pelos parciais de 6-3 e 7-6, numa hora e 10 minutos. Na próxima ronda, a dupla luso-croata ainda espera por adversário, que vai sair do confronto entre o estónio Daniel Glinka e o grego Stefanos Tsakalaridis, e uma dupla que ainda vai sair da primeira ronda. De regresso ao futebol, Ruben Amorim é o mais recente nome associado ao Milan, que está à procura de um treinador para suceder a Massimiliano Allegri, com a Gazeta dello Sport a dar conta de contactos entre o gigante italiano e o treinador português. Ruben Amorim, que já treinou o Sporting Clube de Braga, tem planeado um ano sabático em 2026-27. A intenção do técnico é ter uma época para reforçar competências, ou seja, de aquisição de conhecimento, ainda que não possa estar desatento ao que se passa no mercado e eventuais oportunidades que possam surgir após o verão. E o árbitro somali Omar Abdulkadir Artan, impedido de entrar nos Estados Unidos para dirigir jogos do Mundial 2026 de futebol, foi nomeado para apitar a Supertaça Europeia. Soube-se esta tarde, informou a UEFA, uma Supertaça que será disputada entre o Paris Saint-Germain, vencedor da Liga dos Campeões, e o Aston Villa, que ganhou a Liga Europa. Esta Supertaça Europeia está agendada para 12 de agosto na cidade austríaca de Salzburgo. Ficamos por aqui quanto a notícias de desporto. Às 5 da tarde está aí o José Silva Brás com as notícias atualizadas. Temos encontro marcado. Até lá.
3: Foram as notícias de desporto com a Ariana Azevedo. Nós voltamos agora à música PZ com a Joana Espadinha. Chama-se Quem é que vai lavar a banca?

Sidestepping, logo a seguir a Fruit Bats, Think About You. Vamos continuar, entretanto, já de saída para o Radar Faz Cultura. A programação para o Teatro Circo este fim de semana. Fiquem desse lado, rumo.pt 97.5, rádio.com no Instagram. Convosco, Carolina Damas. Eu volto já a seguir com mais música para fechar a hora. Até já!

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Este sábado, o Teatro Circo recebe o Teatro Experimental do Porto. Inspirado nos históricos concertos de despedida de José Afonso em 1983, este espetáculo multidisciplinar cruza música, teatro e poesia para celebrar o legado de um dos grandes da música de intervenção portuguesa. Com direção artística de Gonçalo Amorim, a peça não procura a reconstituição histórica, mas uma reinvenção contemporânea sob a estética do Gig Theatre, um formato híbrido que funda a energia do concerto ao vivo com a narrativa teatral. O espetáculo parte do adeus simbólico de Zeca para refletir sobre o fim de uma era e a transformação da utopia de Abril. 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Sábado, dia 13, às 21h, na sala principal do Teatro Circo. O bilhete custa 12€, metade com cartão Pentágono.

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1: São as 4h30 com Sentir o Sol, mesmo a propósito do verão. Logo assim, a Capitão Fausto com Sempre Bem. Vamos terminar a hora ainda com R.A.M., Man on the Moon. Convosco, Carolina Damas. Assim me despeço por hoje. A seguir, às 17 horas, ao noticiário, à emissão especial da RUM no Primavera Sound, das 17 às 19. Por isso, fiquem desse lado, RUM.pt 97.5. Até já!
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1: 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Boa tarde.
2: Olá, muito boa tarde. O Teatro Circo recebe a partir das 6 da tarde a apresentação do livro B25. A obra lançada pela empresa municipal Faz Cultura reúne momentos e testemunhos de 25 pessoas que participaram no processo de criação e a construção do programa que consolidou o Braga Capital Portuguesa da Cultura 2025. Recentemente, em entrevista ao programa de grande entrevista da Universitária, o Campus Verbal, o administrador Nuno Gouveia admitiu querer dar continuidade a este legado que diz ser pesado, mas positivo. Para o responsável, esta obra, que lançada hoje, é a materialização de um legado positivo que não é um ponto de chegada, mas de partida para colocar a cultura como uma prioridade no município.
3: Pretendo resumir um pouco aquilo que foi a Braga 25 e a todas as atividades que se realizaram na Capital Nacional de Cultura. Obviamente, o município e Braga sempre entendeu esta Capital Portuguesa de Cultura não como um ponto de chegada, mas como um ponto de partida. E, nesse sentido, nós não sentimos que a Capital Nacional de Cultura se esgotou em 2025, pelo contrário. Parece-me que é um legado positivo e nessa maneira, e nesse sentido, nós temos que, obviamente, dar continuidade ao bom trabalho que foi executado no passado. Sabendo que é uma prioridade do município e dos responsáveis autárquicos também facilita um pouco a nossa função, pois teremos todos os meios necessários para continuar a colocar a cultura como uma prioridade do município.
2: Para o administrador, o objetivo nos próximos tempos é manter a boa forma do programa cultural e a própria gestão da empresa municipal, não esquecendo o legado da Braga 25.
3: Nós somos um país demasiado pequeno para estarmos de costas voltadas, e o que me parece que tem acontecido com responsáveis culturais, com responsáveis políticos, é que cada vez haja uma maior integração de políticas entre os concelhos, e nós de facto aqui na nossa região temos a felicidade das pessoas se conhecerem, se darem bem, e portanto isso facilita muito este trabalho em rede, que é fundamental, até porque nós sabemos que as pessoas de Braga vão a Guimarães e vão a Famalicão, as pessoas dos nossos concelhos vêm cá, nós também vamos ao Porto, as pessoas do Porto vêm cá. E portanto faz todo sentido este trabalho em rede que já existe e parece-me que é importante até fortalecer.
2: O Teatro Circo recebe a partir das 6 da tarde a apresentação do livro B25. A obra lançada pela empresa municipal Faz Cultura reúne momentos e testemunhos de 25 pessoas que participaram no processo de criação e construção do programa que consolidou o Braga Capital Portuguesa da Cultura 2025. O incêndio lavra desde o final da tarde de quarta-feira em Valduzende, no concelho de Terras do Bouro, no distrito de Braga. As chamas mobilizam, nesta altura, 186 operacionais, 55 veículos e 4 meios aéreos. O fogo deflagrou ontem por volta das 8 da noite, numa zona de mato. O combate às chamas prolongou-se durante toda a noite e o dispositivo no terreno tem sido reforçado com cada vez mais operacionais e a ajuda de meios aéreos. Vários concelhos dos distritos de Braga e Viana do Castelo estão hoje com risco elevado de incêndio, num dia que fica marcado pela subida acentuada das temperaturas. O alerta é deixado pelo Instituto Português do Mar e da Atmosfera, que adianta ainda que cerca de 100 concelhos de 12 distritos de todo o país estão em risco máximo de incêndio. Em declarações à Antena 1, a meteorologista Patrícia Marques alerta para as consequências que a subida de temperaturas poderá já hoje.
4: Hoje teremos a subida mais significativa dos valores da temperatura máxima. Já houve uma subida dos valores da temperatura mínima durante esta noite. Em alguns locais, principalmente na região do Alentejo, já subiram cerca de 5 graus. A temperatura máxima na região do Alentejo vai já hoje chegar próximo dos 40 graus. Na generalidade, o território estará acima dos 30, 35 graus. O que também será mais significativo neste período de tempo quente é o risco de incêndio sobe para valores muito elevados a máximo na grande maioria do território de Portugal continental.
2: Restam dúvidas sobre o fim de semana, já que a temperatura se mantém elevada, mas pode haver ocorrência de aguaceiros. Esta noite ficou marcada por um incêndio no município de Terras de Bouro, no distrito de Braga. Não há, ainda assim, registro de vítimas. A requalificação de escolas, o reforço do desporto local e os apoios à cultura e tradições dominam os destaques da próxima reunião do Executivo Municipal Bracarense, agendada para as 9:30 da manhã desta sexta-feira no Fórum Braga. Na área da educação, o destaque vai para a aprovação do projeto de requalificação e ampliação da Escola Básica de Palmeira, uma intervenção de fundo com um valor base estimado em perto de 14 milhões de euros e um prazo de execução de aproximadamente 730 dias. No urbanismo, alienação de terrenos no Parque Industrial de Sete Fontes, em Adaúf, será também tema de discussão. No panorama cultural e de preservação, a agenda contempla o projeto de musealização da área arqueológica das Carvalheiras. Com os santos populares a aproximarem-se, a autarquia irá viabilizar dezenas de pedidos de isenção de taxas para a realização de festas e arraiais. Pedro Sousa é recandidato à Conselhia do Partido Socialista. O atual líder prepara-se para concorrer às eleições de 20 de junho. A Rome teve acesso à carta enviada aos militantes, em que afirma seguir com o apoio dos eleitos do PS à autarquia, da maioria dos eleitos na Assembleia Municipal e de dezenas de autarcas e presidentes eleitos nas várias freguesias de Braga. Nesta recandidatura, Pedro Sousa não deixa ninguém sem resposta e parte para o contra-ataque às críticas do seu adversário, Artur Feio. Vista a Rumo, o atual líder da Conselhia garante ter apoios sólidos e desvaloriza as acusações, considerando que a realidade vai desmontar a narrativa da oposição interna.
5: Mais do que narrativas, gosto de realidade. E estou certo que a narrativa do engenheiro Artur Feio vai ser desmentida no próximo dia 20 de junho. O império da realidade desmonta sempre qualquer narrativa. Eu, se não tivesse apoios sólidos, abrangentes, estruturais daquilo que é o Partido Socialista, naturalmente não me recandidataria. Eu não quero ser presidente do Partido Socialista para andar com uma medalha ao peito. Vivo muito bem com aquilo que é a minha vida pessoal, associativa, profissional. Sinto-me muito realizado. Estou no partido com sentido de serviço, como estive.
2: Pedro Sousa, em entrevista à RUM, o ato eleitoral que vai decidir a liderança da Conselhia do Partido Socialista de Braga está marcado para o próximo dia 20 de junho. Para já há dois nomes conhecidos, o recandidato Pedro Sousa e a lista encabeçada por Artur Feio. E é assim que termino este noticiário, mas deixo ainda uma nota. Estou de volta às 7 da tarde, porque a partir desta hora vamos diretamente para o Primavera Sound, no Porto, com o apoio e com a emissão especial encabeçada pela Elizabeth Apresentação e pelo Sérgio Xavier. Nós continuamos em permanência no site. Eu volto novamente às 7. Tenham uma boa tarde.
1: Foram as notícias com o José Silva Brás.
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13: 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A Universidade do Minho abre em junho candidaturas para o regime de mudança de par instituição ou curso e para diversos concursos especiais de acesso ao ensino superior para o próximo ano letivo. 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
1: Bem-vindos, emissão especial em direto do Parque da Cidade no Porto. Estamos de volta a mais uma edição do Primavera Sounds. Começa hoje, termina no próximo domingo. Um festival que abriu portas pela primeira vez em 2012, depois da organização em Barcelona se ter apaixonado pela cidade e, acima de tudo, pelo Parque da Cidade. O objetivo nunca foi bater recordes de bilheteira, mas oferecer uma experiência boutique focada no conforto, gastronomia local e, acima de tudo, respeito pela natureza. O evento recebeu nesse ano 65 mil pessoas, como o Björk, como a cabeça de cartaz, que acabou por cancelar todos os concertos, foi substituída pelos Kings of Convenience. A denominação era Ótimos Primavera Sounds, passou em 2014 para Nós Primavera Sounds e agora é apenas Primavera Sound no Porto. Cabeças de cartaz para hoje os de XX, amanhã Gorillaz e sábado também grande concerto dos Massive Attack. Em antena, eu e o Sérgio Xavier, com o apoio da Rita Almeida e também o João Paulo Rebelo.
16: Ora viva, boa tarde Elizabeth, boa tarde a todos aqueles que nos estão a acompanhar nesta emissão especial, emissão da Universitária, espaço 5, 7, final de tarde diferente, hoje e também amanhã. E vamos ter também muita gente a passar aqui pelo nosso estúdio. Daqui a pouco vamos ter os Sensible Soccers, até me vai custar chamá-los porque eles estão ali numa zona super tranquila, eles vão tocar mais tarde, para já estão a relaxar, mas vão ter mesmo que dar um saltinho até ao nosso estúdio. Para já vamos à música, vamos começar com os de XX, Shelter, acho que esta fica sempre
1: é uma boa escolha.

0: cabeças de cartaz, ou pelo menos um dos nomes mais apelativos desta noite de Primavera Sound, é o arranque da edição 13. A Universitária também a marcar presença nesta edição. Emissão especial hoje e também amanhã, entre as 5 e as 7. Para primeiros convidados, temos os Sensible Soccers, muito bem representados aqui pelo Manuel Justo e pelo Sérgio Freitas. Viva, boa tarde, bem-vindos. Boa tarde.
1: Olá,
2: bem-vindos. Obrigado.
0: Há pouco falávamos disso, vocês estavam ali tão bem instalados que até nos custou
3: debaixo de uma árvore confortáveis. É, mas aí,
0: vida de artista é difícil.
3: Vocês aqui também não estão mal.
2: Não, estamos bem, não nos podemos queixar muito.
0: Mas vida de artista é difícil, que vocês estavam a dizer há pouco, já estão aqui há muito tempo.
3: O glamour é um mito, na verdade. Há que reconhecer isso, não é? Porque tem que se acordar cedo, montar tudo, montar aqui, faz som, levas com muitos decibéis, ou seja, depois. A espera é sempre muito mais desgastante que às vezes o próprio set, portanto...
0: Mas aquela ansiedadezinha também que se vai instalando, não é?
3: Sim, ansiedade.
0: E nós, outra vez que falei contigo na Room, também até falámos disso.
3: Falámos, é um tema que me interessa.
0: Até voltamos ao
3: assunto. Essa questão do palco é sempre muito engraçada, porque a gente tem a sua maneira de lidar, não é? Mesmo dentro desta banda, uns lidam de uma maneira, outros de outra, cada um sobrevive como pode. Eu, da minha parte, eu sou um bocado viciado nessa cagufa de palco, confesso. Gosto,
0: que é uma boa
3: gosto,
0: palavra, gosto. Cagufa.
3: É.
0: E tu, Manuel, também tens essa cagufa de palco?
1: Muito pior que a do Sérgio.
0: É, então já não é cagufa, já é um termo mais...
1: Eu, a dada altura pensei, tenho que fazer outra coisa da vida.
2: Mudar de vida.
1: Posso, eu lembro-me do primeiro concerto que dei, estava de direta, à meia-noite, em junho.
2: Lembras-te?
1: O primeiro concerto que eu dei na vida foi em 2008. Pá, eu não sou propriamente músico, nem tenho formação musical. Eu caí ali um bocado de paraquedas, só por ser um ouvinte e porque o processo nos dias de hoje é mais democrático, não é? Podemos pegar num computador e começar a fazer umas brincadeiras. E depois, fruto de alguma soberba, achava que aquilo, sim senhor...
0: Sou capaz.
1: Não sei tocar, não sei o que é um dó, mas cuidado com estas a seguir a estas, soa muito bem isto. Pronto, e sempre fiquei muito nervoso com ir para palco. E não muda. Claro que se calhar há uns anos não conseguia estar aqui a falar, tinha que mandar aqui outra pessoa a falar. Mas
0: também, agora também não consegues fazer aquilo que fazias de antes, que era fazer uma direta e ir tocar e essas coisas todas.
1: Opa, eu continuo a massacrar-me assim, por isso. Pá, e não há grande explicação para isso, não é? Porque, sei lá, pá, algum dia há de nos correr muito mal um concerto. Já vi bandas que eu adoro,
3: sim,
1: a não perceber que música é que eles estavam a tocar do início ao fim. Só que eu, por muito que repita essas coisas racionais, para tipo, pá, estamos bem ensaiados, tipo, está tudo normal, vamos ter tempo para fazer o soundcheck, não interessa nada. Não faz o transfer do racional para o sentimental.
0: Para a emoção, sim. Sim, para a emoção. Mas essa também é piada, não é? Quando se vai para o palco nunca sabe o que é que vai acontecer.
1: Certo, certo.
0: Se o tempo interfere, quem está à frente, os colegas, o modo dos colegas,
1: certo,
0: e por aí fora,
1: certo,
0: não é?
1: Certo, pois há inúmeras variáveis.
2: Vocês estiveram cá precisamente há 10 anos... Sentem-se da mesma maneira, a preparação é igual, como é que funciona? 10 anos é muito tempo, não é?
0: Já
2: como é que correu na altura e agora como é que se prepararam? É diferente ou como é que funciona? Seja o que Deus quiser.
1: Acho que a preparação, as fases são diferentes e é óbvio que nós...
2: Os discos também são diferentes,
1: não é? Os discos também são diferentes e nós temos a sensação que somos as mesmas pessoas que éramos há 10 anos, mas não somos, é uma mentira, não é isso? Eu acho que a preparação foi a mesma. Esta fase em particular que nós estávamos a passar, se calhar não estávamos a passar na altura. Na altura estávamos a promover o Vila Soledad e agora estamos numa espécie de pré-época para o nosso disco, não é?
2: Sim.
1: Resolvemos fazer uns treinos com alguma...
3: intensidade.
1: Certo, em palcos, em palcos que as coisas têm mesmo correr bem. Mas já não tocávamos há muito tempo e agora demos dois concertos mais a sul, em Lisboa, em Leiria, e estamos muito picados por claro. Vir a apresentar um novo concerto, pois que é bastante diferente.
0: Essa era a questão inicial do nosso guião, que é precisamente vocês tiveram este momento de pausa, e também poderão explicar porquê, sei lá, também é preciso de vez em quando, não é? E hoje estas sensações iniciais são boas, porque lá está, vocês tocaram maio, 8 de maio, em Lisboa.
3: Uhum. Sim.
0: Na passada quarta-feira estiveram em Leiria.
1: Leiria.
0: E também com essa coincidência, ou com esse elemento comum, de não serem concertos só vossos, né? Eram concertos mais

0: de...
1: Sim, contexto de festival.
0: Contexto de festival.
2: Certo.
0: Que sensações desse regresso?
1: Foram boas, eu acho que desta feita estamos este alinhamento que vamos apresentar hoje também vai buscar um pouco de cada um dos álbuns anteriores também. Vamos apresentar pelo menos 3 temas novos, para começar a rodar e sobretudo dá-nos muita pica estes temas novos, não é? Porque são novos e mesmo os antigos pegamos de uma maneira diferente, com arranjos diferentes, com instrumentos e sons diferentes, portanto andamos muito
0: nessa pesquisa. Então uma adaptação também a esta fase
1: ou seja, tudo o que vamos tocar hoje leva assim com os lives tem todos alguma novidade, o que para nós é importante, porque senão também é um bocado, pronto, não seria tão desafiante. E este alinhamento também é um alinhamento que começa um bocado mais contemplativo, mas que depois vai avançando por aí fora. É pena, a hora para casa até nem é má, que apanhamos assim, vamos fazer um
0: 19:40, não é?
1: Um 107zinho, mas é um alinhamento claramente para a noite e notívago e com
0: mais festivo, mais pulsante.
2: Mais pisteiro.
1: Talvez mais pisteiro, sim.
0: Portanto, isso já são pistas para aquele que vem aí.
2: Certo. Sim e não. Ah, não, para o disco.
0: O disco
2: acaba por ser uma mescla de todas as nossas facetas, como acho que acontece quase em todos os discos. Quase todos os discos.
0: O que então, se passou é uma diferente do anterior e com uma camada diferente.
2: Eu acho que nós fazemos sempre uma certa reação ao último passo, ou aos últimos passos que a banda deu. Neste caso, por exemplo, ao vivo, estávamos a tocar com uma formação diferente. Nós tínhamos percussão, vínhamos de uma fase do Aurora e do Manuel, que se calhar era um bocado mais tropical, sobretudo o Aurora. E agora tirámos essa percussão, a coisa está menos... menos latina. temos um baterista E porque as pessoas também são diferentes, as coisas têm que ser feitas de maneira diferente. E nós, particularmente para este disco, nós sempre compusemos as nossas músicas muito, sei lá, eu já trazia uma ideia, ou o Hugo já trazia uma ideia, ou o Simão, ou o Sérgio, qualquer coisinha que depois, que já era um início de uma música. E nós desta vez, para contrariarmos quase a maneira como uma coisa se compunha depois, resolvemos não trazer ideias e só juntarmos-nos dias e dias a fio e gravar rigorosamente tudo o que
1: tem que acontecer de gema, às vezes.
2: Sim. À sorte.
1: Não. E acontece de gema e procurando coisas e isso é a parte engraçada deste disco e também se reflete um bocado neste alimento, este concerto, porque concerto não está completamente fechado, ou seja, há sempre margem para alguma novidade que nos possa surpreender também, ou seja, há sempre espaços aqui e ali em determinados temas, ou entre os temas, ou mesmo, há sempre, eles nunca são iguais, e isso para nós também é uma vertente nova.
2: Às vezes
1: nos Stalkers não era...
2: É um concerto mais livre.
1: Às vezes os Stalkers eram um bocadinho herméticos nesse aspecto.
2: Sim,
1: agora, desta feita, acho que está, é mais desafiante musicalmente para quem está no palco também, e presumo eu para quem está a ouvir, porque os concertos serão sempre diferentes uns dos outros.
0: Ou seja, normalmente aquele grau de novidade, de incerteza que falávamos há pouco.
1: Sim.
0: Que vocês próprios também estimulam.
1: Há sempre espaço para alguma improvisação também, e isso é sempre mais desafiante.
0: Disco final do verão, por aí?
3: Setembro, não é?
1: Setembro.
3: Ou seja, entretanto, lançaram 2 EPs.
1: Exato. Não, um.
3: Agora vão lançar...
1: No dia 26, sairá o segundo.
3: Este mês, outro. Sim. Com... boas colaborações, digo eu. Como é que, como
1: queremos
3: é que isso...
1: acreditar que sim.
3: A questão é, como é que isso surgiu? Foi da vossa parte? Foi da parte
2: Foi da nossa parte. Foi da nossa parte. Nós, quando já estávamos a ensaiar e a fazer essas gravações que eu falei, e fomos contactados pela 8mm, que é a editora para estamos a editar os EPs e que vai sair o disco. E ele também já tinha uma série de ideias relativamente ao lançamento e de como fazer a coisa. Ele achava muito bem a gente fazer uma aproximação do nosso universo ao universo do dub, e lançou logo o nome de Mad Professor, e nós, pá, na altura ficámos assim, opa.
3: Por favor,
2: perguntou-nos, mas tipo, pá, Mad Professor, e nós, tenho o contacto. E nós, se calhar, então se tens o contacto. Pronto, e foi assim. E foi assim. Mandámos as músicas, eles curtiram e quiseram fazer e pronto. E estão aí.
0: E grande cena, não é?
2: Sim.
0: É para começar mesmo, para retomar mesmo em grande.
2: Sim. As remisturas do Mad Professor, ele não toca nas estruturas das músicas, não toca nisso. Ele faz quase uma espécie de mistura alternativa, deixa aquilo mais dark, mais vazio, mais estranho, mas com uma espécie tipo de manto mágico por cima.
1: Manto de fumo.
2: É que. Exato.
0: Mas agradou-vos o.
2: Agradou-nos muito o resultado. E o segundo EP também. É muito engraçado porque as músicas não têm nada a ver com as nossas. As estruturas, aproveitam-se alguns elementos das nossas músicas, mas todos retalhados e com outros elementos novos em cima. Portanto, este EP é mesmo muito diferente do EP do Mad Professor, e é muito fixe para nós, não é, que temos ali as nossas músicas, ver o que é que eles nos entregam de volta. E estamos muito satisfeitos com as escolhas e com...
0: Pois são muitas visões diferentes, não é? Muitas perspectivas diferentes daquilo que...
1: E também nos agradou esta ideia de fazer ao contrário. Normalmente usa-se as remisturas para dar perenidade a um álbum, ou seja, passado um ano,
0: para fazer
1: um ano
0: render
1: e meio,
0: um bocado, não é?
1: Fazendo render o peixe. E nós...
0: Vocês estão ao contrário, também
1: trocar as voltas.
0: Vocês primeiro apresentam a remistura e depois daqui a uns tempos vamos conhecer
1: e depois conhecerão a matéria-prima do quais são feitas estas releituras destes artistas, que para nós é uma honra, quer dizer, eles quererem trabalhar com as nossas pistas e darem a sua visão acerca das coisas. E assim o público conhece esta visão e depois conhecerão os originais em setembro.
3: Vocês, depois deste concerto, têm mais alguns concertos agendados agora para o verão?
1: Para o verão acho que para já
3: vamos
1: vamos parar e focar, porque
3: focar no novo
1: depois
3: disco.
1: Na apresentação do álbum em setembro, acho que já há umas datas marcadas da apresentação aí vamos tocar mais temas do disco. Ainda não decidimos ao certo se vamos fazer o alinhamento completo, se não, se vamos, são coisas que
3: então, temos
1: que agora dirimir.
3: Pensar, não é?
1: Sim, e tratar de outras coisas, porque um lançamento de um álbum implica muitas coisas, muito trabalho de escritório também, e temos que pensar nessas coisas.
3: E agora aquela pergunta da praxe, que é: vocês vão tocar, mas também se calhar deve haver alguma coisa que vocês querem ouvir.
1: Sim.
3: O quê? Então, tipo...
1: Olha, eu confesso que tenho andado tão...
3: Vocês vão andar aí os 3 dias ou só vão andar a...
1: Provavelmente,
3: sim. Aproveitar, não é?
1: Eu gostava de picar os Massive Attack. Nunca vi, e pronto, eu acho que é sempre... Acho que não vou perder nada com isso. Acho que é um nome assim que me salva.
2: Eu vi Gorillaz aqui da última vez. Vi.
1: Okay.
2: Foi um concertão.
1: Foi?
2: Um concertão, foi. Confesso que no último disco não me agarrou.
1: Ok.
2: Não me agarrou.
3: É um bocadinho diferente, não é?
2: Sim, pá, não me bateu tanto. Sim. Eu não consigo
3: também
2: falar
3: muitas colaborações
2: de qualidade,
3: nesse disco.
2: Eu não consigo falar dessas coisas na música. Para mim, ou bate ou não me bate. E não me bateu o disco. Apesar de tudo, acho que vão dar um concertaço. E claro, quero ver Gorillaz, mas com quem eu estou mais picado é Massive Attack.
3: Sábado. Bastante. Tem que ficar aí até sábado.
2: Sim, sim.
0: Muito bem, caríssimos. Foi um gosto ter estado.
1: Olha, obrigado.
3: Obrigada.
0: Ter vestido por cá.
2: Nós é que agradecemos.
0: E a gente aqui um pouco vê-se à distância.
3: Exato.
1: Ok.
2: É isso.
1: Muito obrigado.
2: Grande abraço.
0: Foi a conversa então com o Sérgio Freitas e o Manuel Justo. Vamos continuar em registro mais tropical. Vamos ainda manter essa fase dos Sockers. Chama-se Palmeiras Negras. Adoro esta malha.

E foram as Palmeiras Negras, tema dos Sensible Soccer, os primeiros convidados desta emissão especial. Vamos ter ainda mais gente no nosso estúdio. Por volta das 6, conversa prometida também com a Amy Curl. E um pouco mais tarde vamos ter ainda a oportunidade de conversar com Rodrigo Vai à Praia. Foi ele o responsável pelos sons iniciais desta edição, edição 13 do Festival Primavera Sound. O Rodrigo Vai à Praia começou a tocar, eram 16:35, estava no palco Primavera, daqui a pouco vai passar por cá também para nos dar algumas impressões acerca desse concerto. Para já, continuamos ainda com música nacional, também vai tocar daqui a pouco a Inês Marques Lucas, está mesmo por breves minutos, o concerto está agendado para as 17:40 no palco Vodafone. Para já ficamos então com Traz-me o Verão a casa.

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1: Já não tens a mesma cabeça, né?

0: A Vida é Passagem é tema de enterro do álbum de despedida dos Paus, muita música nacional também que marca presença nesta edição do Primavera Sound. E vamos também por cá passando algumas das bandas que vão animar este final de tarde e restante noite desta quinta-feira. Diria que é o primeiro dia, isto saltando o dia de ontem, que tivemos uma espécie de dia zero.
1: Sim, tivemos o dia zero que contou com
0: também.
1: A Marquise, era o Concha,
0: Concha Acústica.
1: Exatamente, que à noite contou também com, já não fazia parte do Concha, mas também fazia parte da Primavera Sound com o Dino de Santiago, e pelas imagens que nós vimos, acho que aquilo foi, loucura,
0: foi
1: total.
0: Foi uma espécie de dia zero, digamos assim, um warm-up para, digamos, o grosso agora do que vai acontecer. Arranca hoje e vai prolongar-se até domingo, porque domingo depois também ainda vai haver umas canas para...
1: Sim,
0: para
1: também apanhar. Há mais algumas... mais
0: Shinobi,
1: alguns...
0: Peggy Goo,
1: exatamente,
0: para animar já aqueles mais resistentes. Mas, obviamente, o foco e a concentração está entre hoje, quinta-feira, e a noite de sábado. Como disse, também muita música nacional que marca presença nesta edição do Primavera Sound. Tem também esta particularidade, o caso dos Paus, a banda já anunciou o final do projeto, com o último disco enterro, e é também esta última tour, portanto são as últimas oportunidades de ver os Paus em palco. Escutamos o tema Vida é Passagem com a participação do Dinho Almeida, que faz parte também dos Bugarins e é também convidado desta última obra dos Paus, que vão tocar às 18h35. Já por cá falamos também da Inês Marques Lucas, e agora chamamos a atenção também para os sons que nos vão chegar.
1: Exatamente, os sons que nos vêm chegar de fundo, um palco que está mesmo perto de nós, o palco Zine, são as The New Eves, que também começaram o concerto às 17h40, vai também até às 18h25, eu não sei se dá para perceber a quem nos ouve, que, porque isto aqui ouve-se bem.
0: Sim, fica só este som de fundo,
1: som,
0: mas
1: de fundo.
0: Temos aqui mais uma também do álbum deste simpático trio feminino, The New Eves Rising. Escolhi a faixa Cow Song, gostei também do título. Vamos lá, a mais uma deste cartaz do Primavera Sound.

0: São os sons finais da Cow Song, uma das faixas de The New Eve is Rising, das New Eves, que estão precisamente nesta altura em palco. Vamos apenas recolhendo aqui umas impressões à distância, não é, Elizabeth?
1: Exato, a gente tem que não queira, até sentimos aqui a vibração do concerto. É assim, podemos dizer que assistimos aos concertos de uma forma diferente.
0: Estávamos
1: lá, mas de uma... Olha, agora... Tu apanhaste-me há bocado, mas eu também te apanho. Tu tens mais... Ainda bem que isto é rádio, não é televisão. Tens mais Primavera Sound do que eu.
0: Tenho alguns,
1: certo?
0: Sim, mais um bocadinho.
1: Muito mais. Da tua experiência, eu lembro-me que o primeiro Primavera Sound, vieste, também foi a primeira, o primeiro Primavera Sound, nós fizemos emissão especial, foi o tal concerto da Björk que foi cancelado. Vocês vieram.
0: Sim, mais uns parceiros.
1: Mais uns parceiros fazer o primeiro. E entretanto já fizemos muitas emissões e tu também fizeste muitas emissões.
0: Sim, também a Sara Pereira, já
1: esteve cá.
0: Pedro Andrade também.
1: O Pedro Andrade chegou a fazer comigo. Mas tens assim ideia de qual foi aquele grande festival que tu gostaste, aquele ano que tu gostaste mesmo?
0: Sem dúvida que o ano especial foi o Despavement. Foi uma grande benção que eu tive ver uma banda, para mim é essencial, que eu achava que ia ser difícil de ver em palco, pelo menos tão perto da minha cidade. E depois teve aquela particularidade de eles terem sido anunciados para o ano de 2020. Depois tivemos aquele imbróglio coletivo.
1: Da mega Covid.
0: Supraplanetário que nos envolveu a todos. E
1: exato.
0: Fez com que o concerto fosse adiado. Depois havia aquela questão, será que eles vão tocar? Não vão tocar?
1: Exato, porque foram dois anos
0: depois,
1: que não houve festival, não é?
0: Passou para 2021 e depois voltamos com a mesma questão, não é? Com a mesma dúvida. Acima de tudo, pela nossa vida coletiva, não é? Pelas coisas mais básicas e essenciais, mas obviamente tinha essa vontade, esse desejo enorme de ver os Pavement, já tinha o bilhete, portanto o bilhete foi sendo renovado e foi sem dúvida um ano especial, porque além de ter visto os Pavement, banda também que faz parte da minha vida, tive também muitos amigos por perto e foi, sem dúvida, um ano muito especial. Mas, felizmente, ainda há aí mais algumas...
1: Olha, chovia esse ano. É que eles normalmente
0: chove sempre
1: no primavera.
0: Não. Pelo menos nesta
1: este
0: noite
1: está
0: não
1: espetacular.
0: Choveu, estava muito calor, não choveu. E acho que foi também, até por aí, foi especial porque nunca vi um concerto, não sou... não faço parte daquele grupo de gente que tem aquela ânsia de estar muito perto do palco.
1: Não foste a correr, abriram as portas.
0: Não fui a correr, mas acabamos por ir andando, fui também um pouco fui na perseguição aos meus amigos e acabamos por ficar relativamente perto, bastante próximos do... Eu estava do lado do Stephen Malkmus, do cantor, mas pronto, podia estar do outro lado também, ia dar o mesmo, porque foi mesmo um momento especial, foi uma noite também... muito quente, como é que hoje se perspectiva.
1: Sim.
0: E sem dúvida, se tivesse de eleger, apesar de haver muitos...
1: Não digas noite quente, porque andei a dizer aqui à malta para trazer casaco e depois está quente, eu estou tramada, não sei se já percebeste.
0: Pois.
1: Vai estar frio, vai estar muito frio logo.
0: Vamos ver para já.
1: Vamos ver.
0: Não há ameaça, mas...
1: Atenção que eu vim de Quispo, por isso tem que estar mais fresquinho.
0: A pessoa de Quispo é a Elizabeth.
1: Exato, se virem alguém de Quispo cor de laranja no meio da multidão, sou eu.
0: Mas sim, mas houve mais grandes momentos, grandes concertos, o Nick Cave, e Olá Tengo, eu e o João Paulo também na altura vimos os, depois do Olá Tengo vimos a banda dos Flaming Lips, também foi um concerto muito, muito engraçado. E depois há aquelas surpresas, bandas que nós não conhecemos, e algumas que hoje também vou aproveitar. Esta, as da New Eves, não foi possível porque estamos
1: aqui,
0: a fazer
1: mas conseguimos perceber um bocado de fundo.
0: Mas
1: não é?
0: Fiquei com pena porque há também estas pequenas no sentido em que, comparando com os nomes maiores, são pequenos pontos no cartaz, mas trazem essas, às vezes essas agradáveis surpresas. O final de tarde, assim, um momento mais descontraído, menos confusão, as pessoas estão ainda a sentir o pulso ao local, vamos também tendo mais espaço para circular e por vezes também temos estes momentos de pequenas epifanias, de descoberta, em relação a algumas boas surpresas. E seguramente que este ano também não vai ser exceção.
1: Este ano é grande cartaz, pelo menos na minha perspectiva é grande cartaz. Estávamos há pouco a falar dos Big Thief, não é?
0: Ora,
1: uma das bandas
0: outra
1: que vai
0: das bandas
1: tocar
0: que
1: hoje.
0: Não estando, enfim, naquele lote dos dos cabeças de cartaz, mas é uma banda incontornável também, já com uma história que fala por si, também muito interessante, que depois tem essa característica também de os elementos da banda vão se desdobrando em projetos a solo, como o Buck Meek, que também temos passado muito na Room, a Dan Lanker, que também já com algum trabalho editado, e serão seguramente, acredito, quando se fizer as crónicas do dia de hoje, dia e noite, que os Big Dave também vão fazer parte.
1: Sim, eles tocam mesmo antes dos DXX, são palco principal. O concerto está marcado para as 20h45. Eles trazem na bagagem o disco que foi lançado em setembro, chama-se Double Infinity. Este é o primeiro disco que foi gravado em formato trio, precisamente com Adrian Lanker, Buck Meek e também James Krivchenia. Adoro a minha pronúncia, gostaste? Depois da saída do fundador, o baixista Max Oliarczyk. É muito chique. Por isso também é um grande concerto que estamos à espera que venha a acontecer.
0: Seguramente será também dos nomes criados expectativa. Vamos ouvir um bocadinho deste novo álbum, o Double Infinity, seu ano passado. Ficamos com uma pequena amostra. Há muito para ouvir deste disco. Nós escolhemos o All Night, All Day. Daqui a pouco contamos ter por cá a Amy Curl também para mais uma conversa nesta emissão especial.

0: Chama-se All Night, All Day. Vamos cortar um bocadinho o finalzinho desta música. Exato. Dos Big Thief, do disco Double Infinity. Prometemos que ainda vamos passar mais uma. Há muito pronto escolher deste álbum. Enfim, isto também são contingências dos diretos. Temos já connosco a Amy Curl, e ela, como já tem, entretanto, compromissos para breve, portanto vamos aproveitar todo o tempo que temos para conversar com a Catarina. Viva, Catarina.
1: Olá.
0: Viva,
1: boa tarde.
0: Tudo bem?
1: Sim, tudo bem. E tu, tudo bem?
0: Também, está tudo ótimo. Bom. Connosco. Obrigado por teres aceitado este desafio para conversares um bocadinho. Não sei se gostas de conversar depois de concertos, como é que tu te sentes? É assim, aquele momento em que precisas de pausa, de estar sozinha, sensações do palco?
1: Ah, vá, eu gosto de usar assim uns golitos no meu fabaios depois de ir.
0: Podeste ter trazido.
1: Não, e tinha o copo na mão e esqueci-me dele. Mas pronto, olha.
0: Os assessores
1: mal.
0: Agora já não, já não são
1: também
0: como
1: faz bem.
2: Correu bem o concerto?
1: Eu acho que sim. Foi a estreia do quinteto. Eu estava um bocado chateada que. Eu senti-me que não estava muito nervosa como eu devia estar, porque às vezes eu gosto de estar nervosa para ficar mais focada.
0: Uhum.
1: E estava assim, acho que era do calor, estava assim mesmo, parecia um peixe no aquário. E às vezes a temperatura faz-me assim sentir estas coisas. Foi a única coisa que eu senti, mas de resto adorei estar no palco, foi dos palcos mais que toquei. Pude abrir as asas à vontade, não bati em nada, normalmente bati em tetos e coisas à minha volta, mas aqui não. O público estava muito simpático, muito querido, por isso. Por isso a vista
2: maravilhosa.
1: Estava tudo muito bem, então a gente ficou bem, nada a dizer.
0: Pois, porque tens este concerto é especial desde logo porque estreaste uma nova formação.
1: Sim.
0: Falando também desta malta que te acompanhou.
1: Sim, pronto, por exemplo, o Andrés, que é o guitarrista, fez-me som durante o último álbum inteiro, portanto foram quase 90 concertos até agora do Pastoral 2
0: e partilha também o Miradora contigo?
1: E partilha a Miradora comigo, sim. Ele é meu parceiro e é o pai do meu filho e portanto partilha muitas coisas, mas ele é mais talentoso a tocar guitarra, então é uma vitória para mim trazê-lo para o palco e deixar pronto, a parte do técnico de som, até para o Kiko, que é também uma pessoa que trabalhou comigo durante 10 anos e que eu acho que ele é espetacular, então não sei se conhecem Kiko Serrano, mas é sim, das sim. pessoas mais emblemáticas da música portuguesa para mim. Ele é uma pessoa incrível, como profissional e pessoa. E depois a Razi já estava no trio, o Pedro também, e a Lana Gasparotti gravou algumas músicas uhum. para o Pastoral. E eu por acaso mandei a barra para ele, de género: olá, Ana, eu sei que tocas com milhares de pessoas, mas eu quis mesmo fazer questão de te perguntar primeiro se queres tocar comigo e antes de perguntar a qualquer outro teclista, porque para mim tu és a principal.
2: Porque ela toca também no disco, não é?
1: Também toca no disco e eu adoro o som dela, adoro o projeto dela, a solo também.
0: Uhum.
1: E ela disse logo sim, que então veio de avião do Algarve, até foi engraçado. Nós estávamos ali as três mulheres de três zonas do país, eu do Norte, ela do Algarve e a Razi de Lisboa. Foi giro.
0: Portanto, este vai ser agora vai ser a tua companhia dos próximos concertos e também já tens uma série de concertos anunciados para este ano.
1: Sim, pronto, lá está, o quinteto, como é mais caro, não é? As pessoas preferem o trio, mas pronto, eu tenho assim um plano para ver se consigo injetar mais o quinteto.
0: Idealmente seria esta a formação que tu gostavas de ter contigo.
1: Sim, acho que o ideal era...
0: Isso é uma realidade permanente na vida dos artistas, que tem que fazer... contas em relação às pessoas que vão, tudo isso
1: claro.
0: Importa.
1: Sim, mas acresce, porque lá está, em vez de ter uma backing track a tocar uma guitarra ou um piano, tens uma pessoa a tocá-lo e é sempre muito mais orgânico, não é?
0: Uhum. E este ano vai ser também um ano especial para ti, Pastoral 2.0.
1: Sim.
0: Tem sido um período especial, podemos dizer.
1: Sim,
0: prémio José Afonso, não te podes queixar, não?
1: Não posso queixar, eu não me queixo, eu sou muito grata todos os dias,
0: Estás numa
1: muito grata de estar viva.
0: Numa galeria de nomes como Júlio Pereira, Sérgio Godinho, Fausto, Catarina Branco, Capicua, Lena d'Água, não é?
1: Pronto, mas eu também dou em troca, eu trabalho e faço por isso, porque eu também não gosto de ficar à sombra da bananeira. Eu por acaso tenho esta coisa de quanto mais exposição no sentido de notoriedade, mais responsabilidade eu sinto perante aquilo que me estão a impor, não é? Portanto, no bom sentido, porque para mim é espetacular, é o que eu gosto de fazer, mas não deixo de dar em troca e por isso estou a criar o Pastoral 2.0 e é o primeiro disco desde há muitos anos que estou a produzi-lo completamente sozinha e a compor, com a ajuda do André Sidénios na coprodução. Mas é assim, vai ser assim um disco assim todo all-in da minha parte. E é desafiante, mas é bonito.
2: Olha, tu, ainda falando do Pastoral, tu começas o disco com o Mirandum, que foi composto, segundo as minhas informações, no dia anterior ao nascimento do teu filho, é assim?
1: É verdade, eu estava grávida, mas estava grávida 6 meses, portanto ele não é suposto ter nascido ali.
2: Nasceu mais cedo do que vocês estavam a esperar.
1: 3 meses.
2: Sim, ainda é bastante.
1: Foi no estado de emergência, dia 19. E eu estava a compor. Ah, exato. A minha tour foi toda perdida do Porto, que era um álbum que eu tinha lançado 3 meses antes disto acontecer tudo. E a minha tour foi toda para o Galheiro. E então fui para Vila Real. Eu vinha da Dinamarca. Isto é uma história muito complexa. Eu teria que demorar aqui uns minutos a contá-la. Estou a ver se me demorar.
2: Daqui a pouco estamos a fazer sinal com o relógio.
0: É culpa não é nossa, mas
2: por nós.
1: Mas foi a música que nasceu assim, que nasceu no dia antes dele nascer, foi muito engraçado.
2: Tens algum sentimento mais especial pela música ou nem por isso?
1: É engraçado porque ela parece uma música de embalar. Eu já a cantei com ele pequenino, nos meus braços, e cantei esta música assim devagarinho e parece uma canção de embalar. Mas ela depois na produzida não tem nada a ver, não é? É uma canção que parece de combate rural. Combate rural, engraçado.
0: Tu, a dada altura, dizes que passaste 10 anos a Pastoral, que é fruto de um trabalho continuado e apurado. É, digamos assim, até ver o disco no qual te revês mais. Eu sei que isto é um bocado estranho, porque cada disco tem a sua história, e não quero que negues os teus discos, meio evidente, mas vendo deste ponto, é aquele em que tu achas que estás... é que atingiste mais aquilo... Que lá no fundo querias mesmo.
1: Pois é isso, ou seja, eu sempre fui muito ligada ao cancioneiro português e à música tradicional portuguesa, mas lá está, com este disco decidi pôr tudo aquilo que eu tinha estudado até então e dizer assim, olha, vou fazer mesmo um álbum dedicado a este tema e dar um nome pastoral, porque foi quase uma espécie de estilo que eu quis dar a uma música cancioneira portuguesa, mas com toques de música contemporânea, jazz, eletrónica, por aí fora. E então foi assim um misto de impor aquilo que eu estudei, mas ao mesmo tempo dar assim umas pinceladas do meu gosto e daquilo que eu acho que é contemporâneo, pronto. Foi por isso que eu fiz assim. E o 2.0 nasce dessa necessidade, parece que ainda não...
0: Achas que ainda há mais para explorar?
1: Ainda há mais para explorar. Acho que agora existe muitos artistas a começar e a desenvolver este trabalho do cancioneiro português no mundo moderno.
0: Sem dúvida. E nós passamos tantos,
1: sim.
0: É giro porque as abordagens, apesar da matéria-prima poder ser parecida, mas depois os resultados são muito distintos entre eles, não é? Isso
1: fazer.
0: É notável.
1: Há muito para fazer, porque na verdade isto foi um processo que ficou meio parado com os anos 80, os anos 90 da era da tecnologia, quando começou a aparecer. Nós ficámos fascinados, e com o fim da ditadura ficámos fascinados com o que vinha de fora. E isto é a minha teoria, eu tenho
0: uma teoria
1: sobre isto. E então deixámos este cancioneiro de lado, que o José Mário Branco e o Fausto e o José Afonso estavam a desenvolver, para nos virarmos lá para fora, para aquilo que não podíamos ter ouvido antes, como o Pearl Jam e Nirvana e por ali fora, e Pink Floyd, coisas incríveis.
0: E o que era nosso até era ridicularizado.
1: Olha,
0: o João Aguardella também tem grande peso nisso, não é?
1: Incrível.
0: Pela forma como ele vai buscar aquelas recolhas. A tal famosa frase: se a música portuguesa gostasse dela própria, vem daí.
1: Exato,
0: não é?
1: Vem daí.
0: E já vamos gostando um bocado mais da nossa música.
1: Sim, isso tem tudo a ver com o nosso amor próprio. Portugal tem uma fraca relação consigo mesma. Já dizia o José Gil, desculpem, que é um filósofo português, que diz que Portugal tem medo de existir, e eu sou muito com ele. E o Pastoral é um bocado um mote manifesto, por isso é que o 2.0 até cria um hino português. Que eu acho que é preciso ser mudado, com todo respeito, mas eu acho que devia ser mudado.
2: Há muita gente que diz o mesmo.
0: Nós, entretanto, vamos ter mesmo que te libertar, porque já são... E...
1: Mas eu gostei muito.
0: A última pergunta, e ficaram ainda alguns assuntos para uma próxima oportunidade. A última pergunta, porque daqui a pouco vamos ouvir o Lembra-me um Sonho Lindo, que é um dos dois temas que tu já lançaste do teu novo disco. O disco vai sair já agora...
1: Em princípio em setembro.
0: Setembro, não é? Uhum. Portanto, já os Sockers também vão ter o disco para essa altura e tu também tens essa novidade. Esta é uma grande canção. Conseguiste de facto fazer uma versão como deve ser, que é o original está perceptível, mas nota-se que há ali um cunho pessoal, não é?
1: Pois, eu tenho muito respeito, quando as coisas estão muito bem feitas, eu não gosto muito de mexer, não é? Está bem, não mexe, aquela coisa, não é? Já com a versão do
0: Maio
1: Maduro Maio, também não mexi muito, saquei-lhe aquela guitarra, mas eu gosto muito de deixar, quando está muito bem, está bem. Depois faço coisas mais fora, tipo com músicas tradicionais, tipo a Senhora de Albertão, ou assim, eu aí... vou mesmo esmiuçar coisas esquisitas, porque aí não há um autor, mas quando há um autor é mesmo uma questão de respeito. Tipo, se está tão bem, eu vou só dar um twist. Pronto.
0: Muito bem.
1: Mas obrigada.
0: Catarina, foi um gosto ter-te por cá.
2: Obrigada por teres vindo.
1: Eu é que agradeço.
0: Fica
2: antes
0: por uma...
2: que nos cortem o pescoço.
0: É verdade. Tudo bom e até breve. Vamos ter notícias em breve tuas.
1: Exato. Sim, obrigada.
0: Ficamos então com Lembra-me um Sonho Lindo, o original de Fausto Bordal Dias. Esta é a versão feita pela Amy Carl.

Música nova e projeto novo também, Astra Vaga, projeto de Pedro Ledo, o seu trabalho solo. O disco do final do ano passado, Unção Honrosa, escutamos a faixa que tem por título Lamento. Estivemos também com Esfera Popular, Longe foi a escolha, mais uma para a banda sonora deste final de tarde. Seguimos em modo romântico, para já com Femme Falafel, depois recordamos os únicos e irrepetíveis Repórter Estrábico.

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Um lugar que transpira charme e desgosto, com uma localização singularmente impessoal e espaços desenhados para acomodar as mais variadas formas de melancolia, encontros fugazes e passagens fortuitas. 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

Depois da recordação, a doce memória dos repórteres estrábicos, escutamos Coisa Chata. Logo a seguir, de regresso às novidades com Miguel Marocco, Desgraça Check-in, faixa que abre o disco mais recente do músico, o disco Desgraça. E por falar em música nova, temos agora a Mafalda, tema lançado esta quinta-feira para ti.

Novo single que marca também nova identidade artística de Mafalda, uma autora de Guimarães. Nesta nova canção que nos apresenta, produção também de André Júlio Turquesa, tal como o single anterior, participação também de Yuri Oliveira nas percussões. Chama-se então Para Ti, o novo tema de Mafalda. Seguimos agora ainda no feminino com a Mazela, projeto da Ana Roque. O novo tema chama-se Bordado.

Fechamos a sessão de quinta-feira em tons primaveris. Esta é a primavera de Mr. Galini. A fechar a sequência contou ainda com o Mazel e ainda os Monstros. Rodou por cá a faixa Despertar. A próxima também se chama Primavera, em tom mais tranquilo. O tema de Francisco Fontes, do álbum Caputar. É com ele que vamos até a hora certa. Amanhã há mais Português Suave. Marcamos encontro. Até lá.

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2: Olá, muito boa tarde. Eu sou José Silva Brás e esta é a síntese do dia. A investigadora e arquiteta da Universidade do Minho, Clara Lemos, é a grande vencedora da edição de 2025 do Prémio Eduardo da Cunha Serrão, o galardão que distingue a melhor tese de mestrado em arqueologia em Portugal. O trabalho premiado revela os segredos da evolução da paisagem rural e militar do extremo, no concelho de Arcos de Valdevez. O estudo cruza a arqueologia com a arquitetura, os registros documentais e as preciosas memórias da comunidade local. Para a investigadora, a chave para ler o território está em compreender a herança das gerações passadas. A entrevista à premiada pode ser ouvida na íntegra hoje, depois desta síntese, aqui na Universitária. O campus de Gualtar da Universidade de Minho, em Braga, acolheu durante a tarde uma das maiores conferências mundiais dedicadas à gestão de serviços. Até amanhã, a Academia Minhota recebe mais de 200 especialistas internacionais para debater o impacto da inteligência artificial e da inovação nas empresas e na sociedade. A conferência internacional serve-se junto a académicos e líderes da indústria de dezenas de nações. O incêndio lavra desde o final de tarde de quarta-feira em Valduzente, no concelho de Terras de Bouro, no distrito de Braga. As chamas mobilizam nesta altura cerca de 200 de operacionais, mais de 50 veículos e 5 meios aéreos. O fogo deflagrou ontem por volta das 8 da noite numa zona de mato. O combate às chamas prolongou-se durante toda a noite e o dispositivo no terreno tem sido reforçado com cada vez mais operacionais e a ajuda de meios aéreos. Está lançado o livro B25, que reúne momentos e 25 testemunhos das pessoas que criaram e construíram o programa da Braga, Capital Portuguesa da Cultura 2025. Recentemente, em entrevista ao programa de grande entrevista da Universitária Campus Verbal, o administrador executivo da empresa municipal Faz Cultura, Nuno Gouveia, admitiu querer dar continuidade a este legado, que diz ser pesado, mas positivo. Para o responsável, esta obra, que foi apresentada hoje no Teatro Circo, é a materialização de um legado positivo que não é um ponto de chegada, mas de partida para colocar a cultura como uma prioridade no município. E a fechar, a primeira fase dos exames nacionais arranca na próxima semana com o exame de português, que é obrigatório para todos os alunos. Estão inscritos mais de 166 mil alunos, mas serão realizadas menos provas. Destes, mais de 93 mil pretendem candidatar-se ao ensino superior, representando 56% do total de inscritos, um ligeiro aumento face aos perto de 88 mil que no ano passado diziam querer fazê-lo. Serão feitos exames a 25 disciplinas. E é assim que termino esta síntese. Estou de volta amanhã, a partir das 8 da manhã. Tenha uma boa noite.
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14: Olá e sejam muito bem-vindos a mais um O Minho e ID. Hoje o nosso programa destaca a grande vencedora da edição de 2025 do Prémio Eduardo da Cunha Serrão, um galardão que distingue a melhor tese de mestrado em Arqueologia em Portugal. A arquiteta e investigadora da Uminho, Clara Lemos, debruçou-se sobre a evolução da paisagem rural e militar do extremo no concelho de Arcos de Valdevez. Este é um estudo que cruza arqueologia, registros documentais, também a preciosa memória oral da população local para reescrever a história destas comunidades entre os séculos XVII e XIX, o que prova aqui a importância da interdisciplinaridade. Para nos falar sobre este palimpsesto territorial, e já falaremos também sobre este tema, e sobre a forma como a arqueologia se alia à arquitetura, está aqui connosco a investigadora Clara Lemos, atualmente exerce também funções como arquiteta no município de Barcelos. Clara, muito bem-vinda, obrigada por ter aceitado o convite da RUM e do Minha ID. Nós já tínhamos conversado anteriormente e a Clara disse-me que esta conquista lhe trouxe uma enorme satisfação e que sentiu que os melhores resultados surgem quando aliamos o que gostamos de fazer ao conhecimento científico. Foi uma frase que me ficou na cabeça. O que é que significa para si ver a sua tese premiada e saber que é uma obra que vai ser editada em livro com uma entrega oficial que está marcada para 18 de junho no Museu do Carmo em Lisboa?
15: Olá, obrigada pelo convite. Sim, este reconhecimento, esta entrega do prémio foi com uma grande alegria e surpresa, acima de tudo porque senti que o trabalho estava a ser reconhecido, o trabalho feito ao longo do tempo foi reconhecido por pessoas da área, que é muito importante para mim, e é extremamente gratificante receber este tipo de reconhecimento, não é? De homenagem, e por isso quero potenciar este prémio para que este território que foi estudado consiga ganhar também com toda a construção destes projetos.
14: Clara, também já falamos sobre isto anteriormente, mas gostava que me recordasse como é que surgiu esta ideia, este projeto, durante quanto tempo esteve a trabalhar neste mestrado?
15: O mestrado começou em setembro de 2024, foi quando começa a dissertação, e o primeiro foi a opção por um território e procurar um território onde pudesse realmente fazer esse estudo da arqueologia agrária. O território da freguesia do extremo tem algumas particularidades que têm bastante interesse. Ele está no limite entre as bacias hidrográficas do Lima e do Rio Minho e numa portela entre duas serras. E ao longo do tempo, na altura da Guerra da Restauração, foram construídos ali dois fortes militares num ambiente completamente agrário, o que torna interessante o estudo da relação desta paisagem agrária secular com as confrontações bélicas que ali aconteceram e depois, no período já de pacificação, como é que o território continua a ser construído em termos agrários, sabendo que era, como o próprio nome da freguesia diz, um extremo.
14: E já de si é um terreno muito peculiar por todas essas particularidades que me está a explicar.
15: Exatamente. E além disso, além destas características todas, já estavam no terreno alguns projetos internacionais que também havia sinergias que se podiam aproveitar entre projetos e construímos as coisas em conjunto, e isso foi interessante porque juntei-me com dois orientadores de que agradeço muito o acompanhamento que me deram, foram fundamentais, que é a arqueóloga, a doutora Rebeca Blanco Rotea, e o doutor Francisco Azevedo Mendes, que é historiador, e ambos são do curso de Arqueologia e de História, e foram impecáveis porque ajudaram-me a construir este projeto que se pretendeu, além de se abordar a questão da arqueologia agrária, se conseguiu fazer um cruzamento interdisciplinar que era fundamental para se poder ter uma leitura da paisagem, que era isso que se pretendia, mais profunda e ir um bocado mais longe do que o tradicional investigação, não é?
14: Para além da visão que a Clara já tem da sua formação base, juntar aqui um bocadinho de história, um bocadinho de arqueologia, essa visão fundamental. E que fez com que a Clara descobrisse aqui um termo novo, porque descreve este território como um autêntico palimpsesto. Ora, vamos lá trocar isto por miúdos.
15: Ora bem, isso não é um termo meu, é um termo usado muito na arqueologia. nós quando olhamos para uma paisagem, eu como arquiteta tento procurar compreender como é que ela foi construída, e foi construída ao longo de séculos com uma comunidade que investiu e que usou os recursos e que a transformou, e o palimpsesto é esse conceito de camadas que se vão sobrepondo numa paisagem à medida que o tempo passa e das várias intervenções que vão acontecendo ali no território do extremo. Nós temos uma paisagem agrária inicial, temos os fortes militares do período da Guerra da Restauração, temos depois a construção posterior da pastificação e novos socalcos que foram construídos. Portanto, há um conjunto de camadas, e esse tipo de sistema é que se chama palimpsesto, é um conceito utilizado na área da arqueologia.
14: Essas antigas estruturas militares de que fala acabaram por ditar as marcas físicas para essa tal agricultura de subsistência local, não é?
15: Sim, sim. A agricultura naquele local já existia já um período milenar, só que...
14: Foi-se moldando também ao território, é isso?
15: Exatamente, as pessoas foram-se adaptando. Estamos a falar de um terreno de montanha, uma freguesia de montanha, uma agricultura muito rigorosa, é o aproveitamento de um vale com um sistema hídrico muito rico, em que... que ao mesmo tempo é um sítio estratégico militar. Estamos a falar de uma zona de passagem entre duas serras, a 12 quilómetros da fronteira portuguesa, a de Monção. Monção é a fronteira que está a norte. E portanto, foi sempre estratégico, mesmo antes da nacionalidade de Portugal.
14: Até porque já houve guerras naquela zona
15: Exatamente.
14: E há freguesias relacionadas com isso mesmo, a história das freguesias.
15: Exatamente. Este estudo foi interessante por causa disso, porque a construção dos fortes está descrita, temos documentação da época de 1658, é principalmente o período em que aqueles fortes estão ativos, e nós temos descrições das guerras que aconteceram. Entre os dois fortes havia uma trincheira que os unia e que impedia a passagem naquela via que vai para Monção e que ligava ao Val de Lima, impedia a passagem por razões estratégicas militares na altura. Os fortes chegaram a ser conquistados pelos galegos, como é descrito na documentação, e foram reconquistando, e todo esse processo é interessante perceber qual é a relação da população com o ambiente bélico, porque a freguesia do extremo estava basicamente dividida a meio, porque os fortes dividiam o lugar da Cotada, que foi aquele que eu mais estudei, que fica mais a norte do lado de Monção e que estava do lado do inimigo, como dizem as documentação, e o lugar da Pereira e da Castanheira, que estavam a sul e que estavam do lado dos portugueses. Portanto, aquela trincheira dividia a própria freguesia a meio e passava junto à igreja. Portanto, tudo isto tem uma interferência direta das vivências daquela população, que continuava a viver da
14: de uma guerra luso-galaica, até se olharmos bem, não é?
15: Exatamente, e tendo ali os militares a trabalhar, não é? No fundo, nos fortes, e a aldeia não deixava de ter o seu cotidiano agrícola. E o curioso é que há descrições já posteriores a dizer que, fruto destes anos de convivência, houve muitos soldados que acabaram por casar com as moças da aldeia, e há gerações desses casamentos, mas também procurando alguma da documentação que eu encontrei e que me ajudou a reconstituir um bocado este ambiente, nós encontramos, por exemplo, certidões de óbito a dizer que duas irmãs faleceram na retirada do inimigo. Portanto, temos consciência de como é que era violenta aquele confronto ali, e que quando o inimigo recuava, porque os portugueses estavam a reconquistar os fortes, a aldeia sofria com isso.
14: Havia, portanto, consequências diretas, nomeadamente mortes de locais.
15: Há relatos mesmo do lado espanhol que dizem que conseguiram conquistar os fortes, e que com a conquista dos fortes e com a reconquista portuguesa, eles depois dizimaram toda a aldeia e levaram os rebanhos, os animais de grande porte, e destruíram todas as culturas, quase como vingança, não é?
14: Podemos usar esse
15: Exato,
14: termo.
15: Quase. De de terem de recuar e de...
14: Um momento de revanchismo,
15: e
14: vamos
15: tudo
14: dizer
15: isto,
14: assim.
15: Exatamente, tudo isto ajuda-nos a reconstituir o que é que poderá ter sido aquele ambiente naquela altura e como é que poderia funcionar a aldeia em termos morfológicos, urbano-morfológicos e como é que a aldeia se readaptou com o pacificar, não é, com a reconquista daquele território e no fim da Guerra da Restauração, como é que o

0: arqueológicas que estão no território, juntamente com a análise da documentação histórica que foi encontrada, quer escrita, quer em termos de mapas que ainda existem, ou algumas fotografias aéreas que já sendo do século XX, como a fotografia de 1958.
1: Dá para ter ali alguma percepção, não é?
0: Exatamente. Nós temos fotografias. A Força Aérea Americana, após a Segunda Guerra Mundial, veio fotografar o território português. Nós temos fotografias dessa altura. E isso é bom porque em 1958 o território ainda não tinha tido as grandes transformações, pelo menos aquele território não tinha tido as grandes transformações que nós estamos a verificar já neste século. E por isso conseguimos ainda compreender nas fotografias algumas das marcas da construção e da transformação que aquele território agrário foi tendo ao longo dos séculos e conseguir ler nessas fotografias e em alguma cartografia mais antiga o que está descrito na documentação. Além disso, temos uma coisa fundamental para compreender uma paisagem, que é a comunidade local. A comunidade local nunca pode estar dissociada do estudo de uma paisagem, porque a paisagem faz parte da própria...
1: A comunidade local também faz parte da paisagem, se pensarmos, não
0: exatamente.
1: É, Clara? São gerações diferentes, mas que também comungam, quanto mais não seja das histórias orais que foram ouvindo.
0: Exatamente. A comunidade local tem várias coisas que nos podem trazer muita informação sobre aquele território. E
1: acredito que também tenha sido fundamental para a sua investigação.
0: Sim. A parte oral, as memórias que vêm de geração em geração, as práticas agrícolas que se continuam a fazer no território e que nos remetem muitas vezes para práticas que foram seculares naquele lugar, a microtoponímia dos terrenos. Uma das coisas interessantes neste processo foi que nós levantámos o cadastro dos campos e das bolsas, de todos os componentes agrícolas daquele território, fomos à documentação a partir de 1603, que nos começa a descrever aquele território, e fomos procurar nessa documentação que toponímias é que encontramos. E depois fomos a ter com as pessoas e perguntámos como é que se chamam os campos atualmente. Sim, porque quando estamos a falar em território agrário, cada campo tem um nome. Isso era muito importante e sempre foi muito importante ao longo dos tempos, porque era a forma que eles tinham de identificar os campos.
1: Houve muitas mudanças?
0: Houve algumas curiosas. Nós podemos ver um fenómeno que é, eu encontro, assim, aquele território tinha, o domínio daquele território estava nas mãos de duas grandes entidades. A Ordem de Malta, que era uma ordem que dominava o Val do Vez todo, desde Arcos de Val de Vez até lá acima a Monção, todo este val e com a freguesia do Extremo está no meio. E tínhamos, neste caso do Extremo, no lugar da Coutada, tínhamos a Casa da Bemposta. Era uma casa senhorial de Monção, que existe em Monção, mais ou menos a 5 km a norte do lugar da Coutada, que este lugar da Coutada na altura chamava-se Casal da Portela do Vez. Portela, porque é um sítio onde se encontram duas serras, Vez, porque está associado ao Val do Vez, e era um casal que era o nome que dado a um conjunto de terras onde estavam os agricultores a trabalhar, que foi desenvolvendo. Pronto. Este casal da Portela do Vez, portanto, pertencia a essa casa da bem posta, que por sua vez prestava satisfações, o foro, à Ordem de Malta. E eu consegui encontrar documentação, quer tombos da Casa da Bemposta, quer tombos da Ordem de Malta, que naquele sítio tinha a Comenda de Távora. E esta documentação, que começa em 1658 e vai até 1785, faz uma descrição dos campos. Principalmente a Comenda de Távora dá-me o nome dos campos, as suas dimensões, as produções agrícolas.
1: Estavam à frente do seu tempo naquela altura.
0: Sim, sim, mas era importante porquê? Porque eles tinham de caracterizar cada um dos campos, dizendo as suas dimensões, a produtividade, as características em termos de regadio, para poder avaliar e definir qual o foro que tinha de ser pago anualmente. E então, com estes elementos são importantes porque nós temos o tamanho dos campos e o nome dos campos. E depois temos, já no século XVIII, um tombo da Casa da Bemposta relativamente àquele território, que embora já não me diga o tamanho dos campos, diz-me quem são os rendeiros que estão ali a arrendar cada um dos campos. E eu fico com o nome dessas pessoas. E a seguir, eu começo a cruzar essa informação com o levantamento de campo que fiz em termos arqueológicos, de identificação de cada uma das entidades que encontrei, cada um

0: campos, cada um das estruturas, e juntamente com a comunidade local, estive a conversar com as pessoas, identifiquei uma pessoa com quem poderia conversar, porque tinha uma memória de local e da comunidade que podia enriquecer o meu trabalho, e essa pessoa começou-me a identificar no sítio o nome de cada campo. E eu comecei a cruzar o que encontrei nos tombos, dos nomes dos tombos, com os nomes atuais. E o que encontrei é que, por exemplo, se nós tínhamos um campo do Outeiro em 1658, atualmente nós temos três ou quatro campos do Outeiro. Temos o Outeiro de cima, temos o Outeiro de baixo, temos o Outeiro do meio. Porquê? Porque inicialmente o Outeiro era só um terreno. Mas quando passa a propriedade de um pai para os filhos, os terrenos têm de ser divididos. Uma coisa que se verifica, e isto também é na documentação, principalmente do século XIX, conseguimos encontrar isso, cada unidade habitacional, cada família, cada agregado, tem um conjunto de campos que são os necessários para a sua autossustentabilidade local. Ou seja, a família tem o prado, tem a bolsa, tem o lameiro, ou seja, cada uma destas tipologias de campo dá-lhe um tipo de produto necessário para a sua atividade agrícola. Porque ela tem, por exemplo, tem que ter a bolsa não só para buscar lenha, mas para ir buscar o mato e o tojo para as camas dos animais. Depois precisa dos lameiros, precisa de sítio onde pôr os animais a pastar, precisa de sítio onde tem que ter as hortícolas. Pronto. Então, cada família tem um conjunto de campos. Quando o pai ou a mãe morre e é preciso dividir por dois ou três filhos, a divisão é feita, e é isso vê-se na documentação, com um cuidado, que é, cada filho há de ter um bocadinho de cada um desses terrenos, que é para poder ser também autossustentável. Se um ficasse só com bolsas e outro ficasse só com lameiros, não se conseguiam nenhum deles sustentar. Então há essa preocupação, não só nos campos, mas também nas casas. Tenho um dos casos de estudo que abordei lá foi pegar no estudo de uma casa, que neste momento são duas, e perceber pela arqueologia da arquitetura, pelo estudo dos seus componentes arquitetónicos e construtivos, como é que aquela casa, que inicialmente era uma só, se transformou em duas. Muito possivelmente porque a determinada altura uma família tinha dois filhos, precisava de dar a casa aos dois filhos, e então a casa foi dividida, e há esse processo, e dá para ler.
1: Está quase sempre relacionado com divisas, com heranças, com partilhas. Exatamente. De bens, tanto dos campos como nas casas, não é?
0: Pronto, claro. Exato. A riqueza deste trabalho é neste cruzamento entre o que eu encontro no território, as materialidades que eu vou encontrando no território, a documentação que me traz esse tipo de informação de heranças, de como é que são os nomes em cada época, com a oralidade das pessoas. E para a oralidade é muito importante envolver-nos com a comunidade, passar lá tempos com eles, andar com eles. Cheguei a acompanhar a Dona Hortência, que era a senhora com quem eu falava mais lá, fui com ela acompanhar as ovelhas ao campo, conversávamos no campo sobre aquilo, ou seja...
1: Andou por lá quanto tempo? Consegue quantificar?
0: Assim, o trabalho começou em setembro de 2024 e foi terminado em dezembro último, portanto demorou um ano e dois meses, mais ou menos.
1: E foi fazendo essas viagens...
0: Tem de ser ao longo do tempo,
1: sim.
0: Até para compreender o território, como é que ele se comporta ao longo das várias estações do ano. E ao longo das várias fases sociais que aquele território tem.
1: Ou seja, durante estes 14 meses foi passando sempre ali por Portela Extremo.
0: Sim, claro. Uma pessoa, para nós estudarmos um território, temos de estar constantemente a ir lá. Ir lá com colegas, ir lá sozinha, ir lá com a população do qual é andar. Portanto, houve muitos momentos em que eu pus as mochilas às costas e andei sozinha a percorrer o circuito, porque precisava de refletir, tirar apontamentos, tirar as minhas fotografias. Depois havia dúvidas que tinha, ia ter com os elementos da população e pedia para eles virem comigo, e eles faziam circuitos comigo a reconhecer determinadas coisas e até chamar-me a atenção para coisas que ou estavam escondidas ou que já tinham desaparecido. Portanto, há um processo longo e mesmo com a população há conversas que se têm informais, e depois há aquele tipo de entrevistas que vamos ter com eles, em que já levamos um formato de perguntas porque precisamos de... temos determinados objetivos que queremos atingir.
1: Coisas mais específicas.
0: Exato, específicas, e encaminhamos a conversa nesse sentido. Temos de fazer esse tipo de duas abordagens. A livre, que é para eles poderem exprimir e até contar-nos coisas que nós nem estávamos à espera que contassem, e aquelas em que nós encaminhamos a conversa para ir de encontro a determinada informação que nós encontramos, quer no território, quer na documentação, e compreender como é que a população vê aquele, aquela perspectiva. Aquela...
1: Também faz parte da sua metodologia, daquilo que percebo.
0: Exatamente. As metodologias aqui vão... Há uma grande metodologia interdisciplinar, mas depois há uma... Há uma riqueza de metodologia que se vão adotando em função dos objetivos de cada momento. Isto porquê? Porque eu, além de estar a trabalhar com várias disciplinas, basicamente a arqueologia sempre como principal foco, mas tenho sempre a documentação histórica, e a história, não é? A parte da etnográfica e da oralidade e a arquitetura, que é a minha formação base e que também contribui para isto. Depois tenho uma constante variação de escalas. Eu tanto estou a olhar para o território em termos regionais, como vou à escala da aldeia, e depois foco-me no edifício e estudo o edifício em si. Porque o estudo das várias fases do edifício permite-me compreender como é que os edifícios se comportaram ali na aldeia e começar a reconstituir a morfologia urbana da aldeia e perceber onde é que poderá ter sido o núcleo original da aldeia e como é que ele cresceu. Ele cresceu ao longo dos caminhos, por adição, isso é um processo normal aqui no Minho, mas quais foram as primeiras zonas de ocupação e porquê aquela zona e por que razão é que se cresceu para alguns sítios. Por exemplo, a abertura da Estrada Real em 1860, mais ou menos, dá-nos um eixo, que é o atual eixo principal da freguesia, um eixo de acessos a toda a aldeia, completamente diferente do fenómeno que acontecia até ali, em que o sistema viário era muito mais rural e muito mais...
1: Mais básico, digamos mais básico, assim. Claro, é um estudo que envolve também aqui várias entidades de peso, o Laboratório de Paisagens, Património e Território, o LAB2PT, também a Unidade de Arqueologia do Minho, consórcios europeus. Foi um apoio, acredito que essencial para o sucesso da leitura territorial que realizou.
0: Sim, sem dúvida. Já há alguns anos estavam projetos em curso, iniciou-se até pela tese de doutoramento da Rebeca Blanco Rutea, que teve sobre a raia minhota, a raia úmida minhota, e depois daí começou a desencadear-se uma série de projetos muito interessantes e começaram-se a focar sobre o território do extremo. Neste momento temos em curso principalmente o Cultur Montes, através do Interred Sudoé, que também tem outros polos de investigação na Serra do Gerês, e temos o RURARC, também ao mesmo tempo a desenrolar. São os principais projetos que neste momento ainda avançam. O interessante em estudar um território em que já existem outros projetos em curso é esta simbiose que se acaba por desencadear, e enriquecemos todos uns com os outros, porque eu estudei as coisas numa perspectiva e esses projetos têm em outras perspectivas, outras orientações, e por isso o cruzamento de toda esta informação agora enriquece e potencia para a freguesia e para a comunidade uma riqueza muito maior em relação ao património.
1: Já agora, depois deste reconhecimento nacional, aprofundar os seus conhecimentos, ferramentas profissionais, tem aí algum projeto em mente relacionado com a investigação? Quer dizer, eu ouço falar com tanta paixão que dá-me a sensação que até lhe dá vontade, se tempo houvesse, imagino eu, para explorar e investigar os segredos da paisagem minhota.
0: Sim, vontade de continuar a estudar a paisagem, sem dúvida, e a agrária agora tem mais uma razão, não é? O prémio traz, é mais um incentivo para, e uma responsabilidade, de certa forma, para continuar neste caminho. Sim, eu neste momento estou a pensar ainda...
1: Está a ver os caminhos que posso
0: tomar. Os caminhos,
1: tomar,
0: exatamente. A avaliar as melhores oportunidades e caminhos que posso agarrar para potenciar este tipo de metodologias e de conhecimento, e ver até que ponto é que posso potenciar
1: a investigação. A Clara, que é natural de Barcelos, tem essa formação base em arquitetura. O que é que a motivou a ingressar num mestrado em arqueologia? Porque, de facto, são duas áreas que até se complementam por tudo aquilo que falamos, mas acaba por ser curioso.
0: Sim, é assim, eu desde miúda que sempre tive um fascínio pela paisagem e pela relação que o homem tem com o território, e a arquitetura veio-me trazer, de certa forma, essa parte dos

0: espaços construídos e do estudo de planeamento, não é? A formação também que tive no planeamento, tudo isso ajudou-me. Entretanto, a arqueologia traz-me uma perspectiva diferente da leitura desse território, e é isso que eu achei que era mais enriquecedor para a minha formação. É porque a forma como o arquiteto ou como planeador olha o território é completamente diferente do arqueólogo, e acho que essas visões não supõem, pelo contrário, até se complementam, e aí esta riqueza que nós... É mesmo aquilo que eu acabo por passar para o trabalho, esta multidisciplinaridade é que é interessante, porque nos ajuda a compreender melhor um território que eu, na minha formação, quero potenciar, não é?
1: É curioso, porque até pela nossa conversa defende que as disciplinas contribuem para a compreensão da paisagem. A Clara, sendo arquiteta, agora com mestrado em arqueologia, acha que as cidades e as vilas seriam mais bem planeadas se houvesse uma maior imersão interdisciplinar entre a arqueologia e a história do lugar?
0: Sim, sem dúvida. O planeamento é, sem dúvida, feito com uma equipa multidisciplinar, e não só agora, cada vez mais se começa a ter consciência que muitas outras disciplinas também têm de trabalhar assim. O planeamento precisa das disciplinas da arquitetura, da geografia, da história, da arqueologia. Portanto, são tudo disciplinas que constroem esse conhecimento para podermos desenhar e projetar um território. Isto porquê? Porque há muitas coisas que se foram feitas e construídas ao longo dos tempos e que nos ajudam a compreender como é que o território se comporta com determinados momentos. Há muitos recursos endógenos que foram explorados e que se construiu a paisagem e que nos podem ajudar agora a perceber como é que tornamos esse território mais resiliente, como é que podemos nos adaptar, mesmo agora com este fenómeno das alterações climáticas, como é que nós podemos adaptar os nossos territórios a isso. E, acima de tudo, o respeito pelo património e pela memória coletiva, que é fundamental, afinal nós estamos a viver neste território há uns milénios, por isso há que pensar como respeitar o território e mantê-lo em condições, não é, de sustentabilidade, e para isso tem de contribuir, sem dúvida, a todas as disciplinas, não só uma, mas muitas, e foi nesse sentido que a arqueologia me levantou o interesse, não é? Porque me veio trazer novas visões e formas de estudá-lo.
1: Entrou na sua vida de outra forma, porque já estava na sua vida, nem que fosse interessante.

0: São 9. Fora nada. Ora, porra.
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9: Ora viva, muito boa noite, seja bem-vindo. Está no ar a edição 922 de Livros com Rumo, companhia nas noites de quinta-feira, espaço 9-10, também nos finais de tarde de domingo. O programa é reposto, além disso, em rumo.pt. É sempre ponto de encontro. O nosso acervo está disponível para escuta e para download. Hoje recebemos um professor da Universidade do Minho, um investigador, mas que hoje surge noutra qualidade. António apresenta o nosso convidado e temas da edição desta semana.
10: Boa noite. O convidado está ligado, porque é verdade, e dizê-lo justifica-se nesta circunstância, à Universidade do Minho, onde exerce a carreira de professor e investigador, mas é na condição de escritor, a estreia como romancista, que Chaquim Núñez terá esta conversa com todos e todas que se interessam pela escrita, pela literatura e pelo livro de mistério. Não é o policial canónico, estamos a falar de Manhã, Cando Se Chamos Lunes, em galego, na língua natural, a língua própria da Galiza, os nossos vizinhos aqui tão próximos, que nem merece a pena a tradução para português. Com muita atenção, consegue-se ler e percebe-se que estamos na presença de um escritor com a mão segura a traçar universos e também retratos densos, psicológicos, de homens e mulheres em conflitos, com dramas, com vida e também com a morte. Para a estreia, no romance, é Auspicioso ou Auspiciosa, um grande romance das edições Xerais, uma das editoras mais importantes da região autónoma da Galiza, tão próxima, e descubram-no. Boa noite, bom dia, boa tarde, de Braga para o mundo, um abraço, sempre melhores leituras.
9: Chaquim Núñez nasceu em Zacande, na província de Pontevedra, na Galiza, em 1973. Estudou na Universidade de Santiago de Compostela, onde se doutorou em Filologia Hispânica. É professor do Departamento de Estudos Românicos na Escola de Letras, Artes e Ciências Humanas da Universidade do Minho. No seu trabalho de investigador, dedica-se ao estudo das relações literárias e culturais luso-galegas, ao modernismo hispânico, aos estudos valenclanianos e às narrativas intermediais e novas narrativas, a minificção, o fantástico e o policial. Além da sua publicação científica, destacamos Viagem Incerta a L.A., obra com textos literários da sua autoria e com fotografias de Ana Sea, e a sua estreia na ficção com Manhã, Cando Se Chama os Lunes, editado este ano pela Xerais.
10: Como é que surge esta dimensão e vontade? Porque vontade há muita, às vezes a concretização é que falha. Levou a bom porto este romance, é uma ficção. Quando é que estas coisas se conjugaram todas para termos o livro desta editora, que é representativa, é uma editora importante no panorama editorial em Espanha, mas nomeadamente na Galiza? A cultura galega, a língua galega, aspectos literários à volta daquilo que é a realidade da Galiza. Nós temos na rádio programas à volta da Galiza, não iremos avançar muito neste âmbito ou neste campo, a não ser o próprio livro, iremos falar de algumas das realidades. Mas como é que surge essa coisa tão interior e com uma vontade tremenda? Vou concretizar esta ideia num livro, num romance.
11: Bom, boa tarde, António. Antes de mais, muito obrigado por este convite.
10: É um
11: gosto. Muito obrigado por esta conversa. É sempre um prazer falar contigo, se me permites, de literatura. E, portanto, enfim, duplamente satisfatório falar acerca de um livro meu, não é? Portanto, estou muito, muito agradecido por este interesse e por este convite, não é? É uma pergunta interessante. Interessante, digo, também para mim, em termos de reflexão e de autoanálise pessoal, como é que cá cheguei, não é? Como é que cheguei a este livro? Porque, claro, sou um escritor novo, na medida que tenho pouca atividade literária, mas não sou um escritor jovem, não é? Cheguei à escrita criativa ou à escrita de ficção com 50 anos, que acho que não é uma idade muito frequente para começar a escrever ficção ou literatura ou qualquer género da escrita criativa.
10: O Saramago começou aos 60.
11: Pois, é verdade, é verdade. Olha, às tantas ainda chegou a tempo para o Nobel, não é? Mas, portanto, quero dizer que ora bem, quero dizer, e cheguei, e não é porque antes tivesse escritos na gaveta ou por... Até não sei se... Tu falaste há um bocado de vontade. Até não sei se havia vontade ou se havia... estava oculta, pois, às tantas, pois, pelas minhas diversas atividades académicas, divulgativas. E, portanto, não havia aquele espaço que me permitisse pensar se eu poderia ou se eu saberia desencadear ou levar à frente um projeto, nomeadamente um projeto da natureza arquitectónica, não é? O estrutural que o romance precisa, não é? É verdade, tu disseste, olha, não, quando te disse, olha, cá está o meu livro, não manifestaste surpresa, enfim, era quase como uma constatação natural de um processo. É curioso porque essa mesma coisa, pois, foram muitas pessoas que me disseram...
10: Reagiram da
11: mesma maneira. Aliás, a origem, para não parecer que estou a fugir do
10: desafio.
11: Exatamente, da pergunta em si, está muito vinculado com esse meu outro livro, que não é um romance, é mais bem, sei lá, story poems, que é Viagem Incerta a L.A., que é um livro que...
10: Mas é que aí nesse livro, tenho a pequena nota importante, textos literários.
11: Exato, exato.
10: E isso
11: exato.
10: É que é o importante.
11: Exato, exato, exato, exato, exato.
10: Podiam
11: exato.
10: Ser crónicas.
11: Não, não, não, não, não, não. São textos absolutamente literários e, a mim, apesar de claro, de que é uma... Enfim, precisa, enfim, é uma estrutura criativa muito mais modesta do que Manhã quando se chama do romance, mas para mim há aí uma vocação literária. Uhum. E até um resultado do que estou plenamente satisfeito. Não é? Mas esse livro, cujos textos literários são meus, chegou da mão das fotografias da Ana Fea, da minha colega da Universidade do Minho, que de alguma maneira foi ela quem despoletou um bocado esta atividade, porque ela sempre me dizia, e só me conhecia da escrita académica, que deveria começar a escrita criativa e tal. Eu um dia disse-lhe, olha, essas fotografias tuas são muito interessantes, porque no Instagram não colocas lá um pé de foto ou algo mais literário? Não, não, não, porque não fazes tu e tal? Não, não, nem pensar, nem tenho tempo, nem sei se tenho talento. Mas uma manhã acordei assim, se calhar com um bocado de inspiração, e peguei uma fotografia delas, fiz um texto, ela gostou muito, e a partir daí já... chegou o resto. E estas histórias, de facto, estas histórias, digo, as histórias do romance, de facto, já levavam algum tempo. Alguma desses personagens já levavam algum tempo na minha imaginação, mas como imaginação. Nunca pensei que chegassem a ter um desenvolvimento narrativo ou literário, mas Viagem Certa deu-me alguma confiança, não é? E o que é mais importante, um grande desejo de continuar a escrita, e a partir daí, pois, um dia já comecei a trabalhar, ainda com muitas incertezas de se ia ter continuidade, mas já houve um momento que já vi que aquilo tinha continuidade e já tomei assim mais a sério o projeto.
10: Eu não me quero andar por areias movediças, posso começar a pisar terreno minado e correr-me bastante mal à aventura. No entanto, a Galiza é uma cultura, uma região com farta dimensão criativa em todos os géneros. Não vamos falar da música, é música, é a escrita, nomeadamente a poesia, o romance, até o teatro. Há toda uma questão à volta da Galiza, como se costuma dizer, usando aquele verso um bocadinho verdadeiro, mas ao mesmo banal, que é: a Galiza e o Minho são dois irmãos separados pelo rio Minho, também, por sinal. Para dizer o quê? Nós conhecemos muito mal, apesar de alguns esforços que se fazem, a própria universidade tem... dedica-se à questão da cultura, à língua, a incentivar tudo que vem da Galiza, mas a mim o que me interessa é a literatura, a escrita. E a escrita galega é uma escrita dos galegos, não é? Galegos e galegas pujantes. Ainda agora vimos a Begoña Caamaño, que foi o dia da língua, no dia 17, penso eu, no dia 17 de maio, foi dedicado, apesar de dois livros, também era uma pessoa com muita dinâmica, interventiva, civicamente consciente do papel. Escreveu dois livros que têm muito a ver com aquele imaginário que às vezes as pessoas gostam de colocar na Galiza, e até um certo norte minhoto. A questão do fantástico, aquelas questões das lendas arturianas. O Méndez Ferrín tem uns livros assim à volta dessas questões, tudo isso. Mas o policial existe na Galiza, como há grandes poetas, grandes romancistas. Não gosto muito de citar Cela por razões, mas basta ver o Gonzalo Torrente Ballester, que tem um neto, um filho, que também é um escritor, esse já lá está mais para Madrid. Mas na Galiza também tem a literatura policial. Alguns nomes que são importantes: Suso de Toro, que é o coração, que foi editado cá em Portugal há muitos anos o livro. Depois tem o Diego Ameixeiras, tem uma escritora lá da Galiza que também publicou há relativamente pouco, pouco tempo.
11: Arantxa Portavales.
10: Exatamente. Domingo Vilar, que também publicou um romance, A Praia dos
11: Afogados.
10: Mas este romance, era aqui que eu queria chegar, e o romance policial tem uma característica importante, o romance de mistério, à volta disso. Por um lado, é urbano, grande parte dele é urbano, talvez o romance do Suso de Toro, que publicou cá em Portugal, é mais uma região rural, talvez, onde se desenrola a trama, mas o romance policial, o de mistério, muito dele é urbano. Americano, inglês, francês, assim um bocadinho de mistura com o Maigret, que de volta e meia vai lá à campanha deslindar um. E este é um romance tipicamente urbano. É um romance passado, não na Galiza do Lugo, ou a Orense, há ali uma zona ou outra que aparece muito en passant, mas todo ele, embora a cidade nós percebamos, pode ser Vigo, pode ser Pontevedra, pode ser Santiago, pode ser a La Coruña, porque o Villa vai até à Coruña com o Lino, acho que é o Lino um personagem no camião de entregas.
11: Não, vão a uma aldeia de Ourense.
10: Ourense. Portanto, o porquê de esta característica do policial, 90%, pois há aqueles casos exóticos da literatura americana dos índios navarros, ou assim um policial no Texas e tal, não sei o quê, mas esta dinâmica, o porquê de ter, é consciente, como é óbvio, a escrita é sempre consciente, como é que o Chaquim foi uma luta corpo a corpo, ou já sabia, é aqui que vai desenrolar-se. A universidade pode ser a Universidade de Vigo, pode ser a Universidade de Santiago, onde estudaram uma das personagens. Como é que isto aconteceu?
11: Muito bem. Bom, primeiro, se me permite, vou-te responder como crítico e como investigador do romance policial. De facto, eu acho que essa faceta minha, de todos os trabalhos que tenho feito no policial, e até a iniciativa que mencionaste há um bocado, uhum, da coordenação da CELI Criminal na Semana do Livro de Compostela, de alguma maneira também condicionam ou estão a condicionar um bocado a recepção deste romance, porque de facto o romance policial é fundamentalmente urbano, não é? Fundamentalmente urbano. Temos o country noir, que tem mais desenvolvido, se calhar, no âmbito audiovisual do que no literário, mas pronto, aí temos uma tipologia diversa. No caso galego, literariamente, não só é urbano, é urbano. E digamos que cada escritor está muito identificado com uma cidade ou com um espaço muito concreto. O Diego Ameixeiras, que começou, se calhar, ambientado Santiago, em Ourense, o Vigo de Domingo Villar, de Pedro Feijó, de Manuel Esteban, que agora foi também traduzido ao castelhano. E Arantxa Portavales en Santiago de Compostela. Pronto, há essa identificação clara. No meu caso,
10: eu digo isto para fugir, se calhar, e aí o Chaquinha é que tem que me corrigir, porque o romance galego, algum do romance galego, Torrente Ballester, por exemplo, embora tenha outras incursões noutra realidade fantástica e tal, mas um dos romances marcantes dele também tem, assim, o norte minhoto, a Galiza mais rural, o conhecido, sim, Camilo Chessela, que, sim, lá iremos falar com a Mazurca para Dois Mortos.
11: Sim.
10: E vimos agora até o Niki Otero.
11: Mas aqui não acho que entra mais no criminal, pois, no sentido lato, do que no policial
10: canónico,
11: efetivamente. Não é? De facto, o policial assim mais canónico é relativamente

0: aparentemente, digamos, a historia que ten máis a ver co policial vai en paralelo, digamos, a historia máis importante
1: mais
0: das personaxes principais. E depois, porque se uma coisa é característica do policial, é que o assassinato antecede a pesquisa. Quer dizer, aquí a grande parte da historia, na cronoloxía do romance, é anterior ao assassinato, não é? Por tanto, tamén me interesaba iso, xogar cos códigos do, e con isto non estou a dizer ni moito menos que esa presenza do policial sexa secundaria no romance. Eu acho que lle proporciona elementos importantes que contribui a, ou a min me axudou para incorporar elementos que tiña máis a ver cunha certa dinámica da narración e con aspectos que de alguna maneira tamén me permitían proporcionar diversos pontos de vista sobre a cidade, non é? E a cidade, que podría ser nesa cidade, mas podría ser en cualquier unha outra, mas funciona tal como está pensada, tal como está ideada o romance, coas súas estruturas sociolóxicas e do poder que esa cidade revela, só poderían acontecer na cidade galega que mellor coñezo, que é Santiago de Compostela, aínda que non se mencione
1: explícitamente a catedral.
0: A catedral non aparece mencionada conscientemente en ningún momento, non é? Mas aparece, quer dizer, os bairros que lá están, as ruas, as praças e tal, quer dizer, a identificación é inequívoca, não é?
1: Uma das também questões à volta do policial, já lá vamos falar das figuras que aqui estão, também tem muito a ver com, vamos lá, a matéria-prima ou a manipulação que o escritor consegue com os elementos que tem à sua disposição, de maneira e modo a que o leitor ou a leitora olhem para o livro, para o romance que estão a ler e digam: isto é verosímil, é plausível. E o romance policial não é o reino do fantástico. Mesmo aqueles que eu citei há um bocado, ser o Tony Hillerman ou com os índios lá da reserva, não sei quantos, mesmo esse romance, que para nós são muito estranhos, estamos habituados, James Ellroy, Dashiell Hammett, o Raymond Chandler, pronto, não vale a pena estar aqui a falar, todos esses nomes canónicos, mesmo a Dama do Crime, Agatha Christie, também é tudo muito puzzleizado, no sentido que as peças estão todas como um relógio a funcionar. Aqui também estão. No entanto, este está mais próximo do romance, o romance, a ficção, tal qual nós estamos habituados a ler. O crime é um pretexto, ou está lá como um pretexto para o desenrolar da história que nos quer contar, do retrato socioeconómico, cultural, as oportunidades de vida, os anseios, as desilusões, os sofrimentos. Os personagens estão ali todos como num quadro vivo de uma época, de um tempo que é 2023.
0: Com efeito.
1: Portanto, é isto. Depois, claro, o leitmotiv, deixando de lado, é o crime de um industrial, de uma revista, de um homem sem contemplações, que talvez ele tenha sido manipulado por outro, a revista ainda muito pior, o Rivas. Mas como é que isto funcionou dentro daquilo que era o limpar e os excessos retóricos, os excessos adjetivais, a imagem pictórica que nos... Porque nós olhamos para isto e eu estou na Galiza, eu estou a conhecer estes sítios. Como é que isto funcionou?
0: En realidade, eu acho que qualquer proxecto creativo ten, digamos, duas, três linhas força iniciais, non é? As linhas forças iniciais do proxecto eran, por un lado, eu queria retratar esa sintaxe da cidade, non é? Como esas peças humanas dunha cidade se organizan moitas veces de maneira inconsciente entre eles, porque son personaxes que nin

0: tan sequera se coñece, mas iso por un lado. E por outro, e aí o policial sí que me axudou, era apresentar cuatro personaxes logo quase no limite do abismo. Cuatro personaxes que están nunha situación limite, cuatro personaxes nos que a súa rutina, a súa segunda feira ficou estragada. Mas mesmo así son personaxes que, a pesar disso, e eu tamén o que quis facer, son personaxes que desexan, son personaxes que teñen soños, non son personaxes estandarizados,
1: ascéticas ou...
0: Exacto.
1: Planas, personaxes planas que servem para...
0: Aliás, há um capítulo, não vou dizer qual, há um capítulo no que conclui e as quatro personagens têm relações de sexo ou de desejo sexual ou erótico ou amoroso, quer dizer, que neles continua havendo desejo de vida. E tudo isto porque eu a primeira secuencia que eu escribí do libro foi a primeira sala de espera. Foi a primeira sala de espera. E eu tinha, além disso, eu tinha claro qual era o lugar, a casa onde esses personagens viviam. Enfim, havia toda uma interação deles enquanto sujeitos sociais. Né? E isso, bah, isto parece, quer dizer, dito assim, parece que estou a escrever um ensaio em lugar de um romance. Quer dizer, é um bocado para. Mas, claro, tudo isto depois vem o estilo, não é? Limpar tudo aquilo de retóricas excessivas ou grandes adjetivações. Pois. Aliás, há muitas pessoas que leram dizem que há muito de aliás, se calhar de cinematográfico na elaboração de imagens, de todos.

0: este romance que aqui está, começa realmente numa sala de espera. E é o tal abismo, não é à beira do abismo, há Raymond Chandler, nem nada que o pareça, é incógnita do que irá acontecer, quem irá suceder. E depois tudo isto termina o romance com a porta abre e um cheiro a tabaco e a cigarro. Provavelmente o sinal e o indício do polícia, menos polícia de todos, daquelas da esquadra, da Gomes, do Acosta, penso eu que eram todos os da brigada que andava, do superintendente e tal. É o polícia menos indicado, mas é o polícia da ironia, que tem também muita ironia o romance, que é a leitura do romance barato, que Exato. Sai, que sai como suplemento de domingo, uma oferta para venda, e tem aqui alguns romances que estão em fundo, não vou dizer o mais importante, como é evidente, não é? Mas A Grande Arte, por exemplo, do Ruben Fonseca, aparece aqui, e quem leu o romance percebe qual é o fascínio que este grande romance também exerce sobre o autor, e também, provavelmente, uma presença importante do romance policial. O outro não vamos dizer, não é? Como também está aqui, bem explícito. Como é que foi este diálogo com a literatura? Com a literatura, eu não vou aqui falar da morte de Peter Ackroyd, o famoso livro da senhora, da Dama do Crime, mas, por exemplo, há aqui algumas, nem é semelhanças, uma escritora escocesa do romance policial, muito interessante, que também é diferente completamente, mas há algo que parece, não se desenrola na Galiza, os romances dela, da Val McDermid, poderia eventualmente acontecer na Galiza, acontece na Escócia profunda, também lá nas regiões com carneiros e rebanhos e tal. Como é que foi esse diálogo com alguns dos ícones ou elementos icónicos da literatura?
1: Um bocado natural.
0: O Joaquim tem uma paixão pelo Brasil. Também é logo a primeira cantiga que aparece, é logo, não é por acaso que a personagem é Elis Regina que canta o grande tema, não é? Portanto, e depois vai o Toquinho, vai aparecendo uma série de viagens ao Brasil.
1: Sim, o Brasil conheço muito bem, a minha esposa, a minha família política é brasileira, portanto, é por um lado. Embora a personagem de Elisângela era desses personagens, ainda sem saber como
0: iria.
1: Levava tempo aqui, mas era uma personagem latino-americana.
0: Mas a questão é o leitor e a leitora.
1: Absolutamente, claro.
0: Nós,
1: claro.
0: Como leitor.
1: Sim. Não, digo que, ou eu, pelo menos. E ainda que não há nada de autoficção, nenhuma pessoa que esteja representada nesses personagens, logicamente não sei que escritor dizia que a imaginação era o fermento da memória ou das experiências, pois claro, eu utilizo
0: o que tenho,
1: exatamente, não é? Exatamente, e para tudo isso. Ora, relativamente às homenagens, não é, literárias, foram aparecendo, não é? Há, por exemplo, uma daquele conto maravilhoso do Cortázar, de Continuidade dos Parques, que é um conto de não sei, 50 linhas ou tal, e é um conto policial fabuloso. Então, há também essa homenagem ao Borges, essa leitura que leva a leituras. O próprio Borges era um grande aficionado ao policial, não é?
0: Pois era. E também ao Bolaño, aqui também está o Bolaño.
1: E também está o Bolaño, também, sim, aí muito mais, se calhar, mais, sim. Há também, se calhar, menos conhecido para um leitor português, mas há um dos grandes romances do XIX, do século XIX, é La Regenta, do Clarín, e que empeza La Ciudad Heroica, e pois também, pois, aí começa com a Cidade Heroica e algum outro mais.

0: Mas foron aparecendo. No caso desa escritora ou escritor do qual non imos falar, nin daquela, serviu, eu tamén de alguma maneira quería homenaxear o xénero, mas de alguma maneira non parodialo, porque como leitor para facer un romance policial como Agatha Christie é preciso ser un xenio, quero dicir que todas aquelas pezas terminen e de repente o asesino sexa quen o leitor non aguardaba, non é? Pois. Mas iso é moito complicado de facer. E eu, unha coisa que non gosto como leitor é aqueles enganos ao leitor e aquelas estrategias moito óbvias e tal, para pronto, agora vem un hacker ou non sei que e tal, e resolve aquilo e tal. Então, como iso tal, xoguei un bocado coa intertextualidade para o encerramento, porque era por un lado homenaxe e tamén por outro lado o tipo de desfecho que eu queria que queria materializar no livro.
1: Vamos aos personagens, porque o tempo avança, sim, não é? Sim, e a conversa tá viva e boa. Escolhe quatro personagens tipo Elisângela, que passa por Braga, por sinal. Um dos momentos também importantes do romance, já na parte final, está a entrar, e entrou no autocarro para Braga novamente, e depois não vamos dizer mais,
0: exato.
1: É melhor não contar o resto da história. Que foi à procura de um amor foi com um amor para a Galiza, com o Hugo, que depois leiam o romance. Sim. Depois temos o jogador, que o jovem de 30 e alguns anos, que tem uma lesão, tudo apontava, o Roberto, tudo apontava para ser um jogador de futebol, mas o que é facto, será um homem das entregas, o coração. Quando se é jovem, deixa a mulher amada para trás e depois encontra, e parece mais um psicopata, quase como um romance famoso também, ou o filme O Inquilino, de Roman Polanski, que está sempre à procura, e ele anda lá no bairro social, ou isso, e a gente não conta mais nada. Depois temos Carmen, que é uma estudante. Foi estudante, tinha expectativas, não é? Numa universidade de Santiago, no caso. E tem várias frustrações em pequenos trabalhos de expediente da administração.
0: Sim, é funcionária pública e vê-se ao seu pesar, não é? Envolvida num expediente, não é? Complicado.
1: Complicado, bastante complicado. E depois Vila, o homem que... sexagenário, quase reformado, que tem um drama familiar e depois vai ter outro grande drama da chantagem. Como é que estes quatro personagens funcionam? Todos muito bem, não sabem muito bem o que lhes aconteceu na tal sala de espera, o que é que se passa. Há lá uma frase extraordinária do jovem, eu já encontro, é uma das pérolas literárias deste romance. Como é que o escritor decidiu criar estes quatro tipos de personagens? O Vila tem um amigo que tem uma ávia, que é uma pequena taberna de cafés cortados e bagaço e tal, amigos de toda a vida. Como é que isto tudo funcionou? É a velha Galiza com a nova Galiza, com a imigração também. Como é que estes quatro... estas quatro faces de um poliedro, ou neste caso não é um poliedro, mas de um quadrado, se juntam aqui para depois o final não se conta.
0: Bom, talvez por eu não ser de Santiago, no fundo em Santiago todos fomos chegando, não é? Para estudar, para... permite ter um olhar, não é? E como qualquer uma das nossas cidades do norte de Portugal, da Galiza e tal, pois foram construindo-se com capas que se foram sobrepondo, não é? E consciente ou inconscientemente, agora não saberia dizer como que elemento de arquetipo, em termos de arquetipo, eu andava à procura nessas quatro

0: personas mas eu acho, quero dizer que é o meu primeiro romance, quando leve 3 ou 4 posso ter uma teoria, mas para mim têm que ser personagens que me resultem desafiantes em termos de curiosidade. Eu como autor que me xeren curiosidade para o desenvolver, e esses 4 personagens com as suas circunstâncias para mim tinham-nas. Mas devo dizer que foram sendo construídos à medida que eu ia elaborando o romance. Quer dizer, as circunstâncias que lhe vão acontecendo, não é?
1: Porque a nós, leitores, vai-nos enganando com um automóvel, com um Opel Corsa, com um corpo talvez de uma tal Ivana, que é para manter a cadência do enigma também para este.
0: Sim. Aliás, todas as pessoas dizem que há um assassinato, não. Pois, em realidade há dois. Ou mortes. Já não sei se é assim, ou mortes, pelo menos. Então, a mim aconteceu-me uma das experiências satisfatórias, não é? Da elaboração deste romance, foi que eu não sabia como ia terminar a história de cada uma das personagens. Então já ia mais a lá da metade do livro, e eu não sabia como iam terminar os 4. Eu estava desejando chegar a casa, propor-me a escrever para ver como é que aquilo ia acabar, não é?
1: Porque o autor também diz aqui, a dado passo, vai-lhe chamar Crime em Compostela.
0: Sim, isso também é outra homenagem. Isso é uma homenagem ao livro do Rei Gosa, Crime em Compostela, que sempre se diz que é o primeiro policial em língua galega. Não? Então aí há, quase ironicamente, não é? É quando a jornalista diz: não, em lugar de escrever uma crónica, vou escrever um romance e vou-lhe chamar Crime em Compostela.
1: Em Compostela. Depois também há o diálogo com o filme de como é que ele se chama? Tell Me Louise,
0: também em algum momento está
1: Ridley Scott, aparece.
0: Sim.
1: Mas depois deixa aqui de vez em quando assim alguns adágios populares, como são típicos na Galiza ou do Brasil. A personagem, quem semeia no outono recebe todo o ano, ou algo. Também foi deixando estas
0: e alguma referência também ao western, não é?
1: Tem o famoso filme do
0: Sim, alguma ouvi-la, pois como toda a sua geração na Galícia era muito aficionado ao western, não é? E portanto também está aí como elemento, não é?
1: Porque depois temos aqui a Carmen, que apresenta na escola poemas de Santa Teresa, e até lhe chamam a freira.
0: Sim, quando era criança.
1: Era jovem na escola. Sim. E depois vamos ter Santa Teresinha no Brasil, com o Júlio César, que falhou o penalti no Campeonato do Mundo,
0: de 86,
1: que, se eu não estou em erro, foi traumático para o Brasil.
0: Sim, porque eu gosto muito do futebol e sempre gosto de pôr essas referências, não é? E se não estou enganado, no 86, o Brasil perde contra a França nos penaltis, o Júlio César, que era um defensa fantástico, não é? E falha um deles, tal, não sei se foi o definitivo, mas um deles foi, sim.
1: Mas uma das coisas que tem este livro, estou aqui à procura, mas eu irei encontrar, também tem muito a ver com aqueles elementos que vão distraindo o leitor. O hospital psiquiátrico, um amigo de Roberto que falhou, e daquela malta com quem anda, falhou rotundamente. Como é que este personagem, que eu penso que é um dos mais importantes, ele e a Ellie, servem para retratar de alguma forma, não é um romance social, nem nada que o pareça, mas transmite a grande pergunta: o que fazer para a juventude, que tem uma faixa etária mais ou menos nos 30, 40 anos, na Galiza, em Portugal, em Espanha, em França? Como é que estes personagens também aparecem como

0: de altipos, de tipos sociais.
1: Não sei até que ponto há uma certa representatividade de cada um deles, não é? O que sim os caracteriza, talvez menos no caso de Lisangel, é que todos eles cometem erros. Cometem erros dos que se arrependem, em alguns casos. Outras são erros, as tantas nos que não são muito responsáveis, mas que são erros que, de facto, estão condicionando o seu presente e muito provavelmente vão condicionar o seu futuro. Não é? Porque, o caso mais paradigmático, nesse sentido, é o da Carmen, não é? Ela ganhou o concurso, é funcionária, vida estável, tudo o que pretendia, as suas amizades, para ter uma vida enfim, burguesa. Era aí, muito ao seu pesar, aquilo um dia fica estragado.
0: Vem quase abaixo.
1: Abaixo, sim.
0: As expectativas.
1: Sim.
0: Uma das coisas também que aqui está importante é como é que o escritor, o romancista, faz ou termina este livro. Porque é das frases até mais marcantes que aqui está. Há um diálogo, um piscar de olho ao tal famoso livro "Não fomos nós que o matamos, mas foi a sociedade que o condenou".
1: Assim condenou. Sim.
0: Mas por outro lado, termina o romance assim: põem-se em alerta, mas não se vê nada, só se ouve, só se escuta. E depois a porta do despacho, por fim, parece que se abre. Portanto, isto aqui há muitas questões que se podem colocar com este final de romance, que é, irá continuar uma saga, um outro, onde este não terminou, porque ficamos em suspenso. Esta habilidade, este engenho, esta arte de deixar tudo indefinido, como é que poderemos eventualmente contar no futuro? E depois, também tenho aqui uma personagem que é importante, a meu ver, que é a Belén, a jornalista.
1: Sim, a jornalista.
0: A jornalista.
1: Sim, sim, sim,
0: sim. Portanto, como é que esta personagem... E ela percebe que há ali qualquer coisa que lhe está a escapar, apesar de escrever um livro, uma história, uma biografia, ascensão e queda de um magnata, um oligarca à moda da Galícia. Como é que estas coisas também estão aqui a funcionar com este cimento da literatura?
1: Sim, a jornalista... permitiu-me dar uma outra visão, outro contributo dentro dessas múltiples perspectivas, não é? E também, enfim, converter em ficção uma das coisas.
0: A sociedade já o condenou, nós só.
1: Sim, sim. Olha, repara que hoje estava na aula com os alunos e estávamos analisando a crónica de uma morte anunciada do García Márquez. E quando fala do Santiago Nazar, que é aquele que... Olha, mas não o tinha... Confesso que não o tinha presente. Ora, relativamente a alguns dos leitores, olha, isto tem que ter uma segunda história, uma continuidade e tal. Já digo, ao 99,9% não vai ter continuidade. Porque é uma coisa que eu gosto como leitor e acho que, voltando ao Viagem Incerta, L.A., que estava no título, eu gosto da incerteza, gosto dos silêncios, gosto dos vazios, gosto das evocações, não é? E, portanto, esses personagens nasceram e morreram
0: e ficaram com
1: manhã quando se chama os luz.
0: Há dois tópicos. Um é uma frase deste romance que é admirável, na página 156: "Mas quando o lixo se acumula em excesso, não há tapetes que ocultam semelhante tamanho de imundície". Ou seja, vícios privados, públicas virtudes. É um pouco a sociedade de revistas, de indivíduos mais espertos do que os outros, que tentam ludibriar o parceiro ou os incautos, que têm boa fé, porque um homem como o Vila não merece ser castigado nem ameaçado, como vinha lá.
1: Mas também tem as suas contradições, é?

0: Mas um personagem tem que ter as
1: competências. Claro.
0: Mas não teríamos que ler, sei lá o quê, A Cidade de Deus, ou algo assim parecido. Como é que isto funciona aqui também neste romance? E depois, o outro aspecto é o tempo. A temporalidade, a duração do romance. Uma semana, mas também há outubro, também há novembro, também nos sabemos que estamos próximos do final do ano e do Natal. Sabemos que poderá ser uma semana, porque estas pessoas não irão ter a segunda-feira. Porque a segunda-feira é o início de uma nova vida, de uma nova semana, de um outro tempo que virá. E, portanto, diz aqui, quando sejamos lunes, o título traduzido para português, quando
1: formos segunda-feira, segunda-feira, não é? Amanhã, portanto, quando formos segunda-feira.
0: Exatamente, faz lembrar um pouco, amanhã na batalha, pensa em mim, do Rabia Maria. Como é que estas coisas funcionam?
1: Bem, a primeira questão, antes perguntavas-me sobre essas outras personagens. Uma das coisas das quais, se calhar, estou mais satisfeito é da... do retrato, da elaboração das personagens secundárias. Porque essas quatro personagens, como as cereixas, vão-nos levando a outras cereixas, não é? E, pois, por exemplo, o personagem de Roberto permite-nos ser uma janela a todas essas virtudes públicas, vícios privados, não é? Que nos leva, Carmen, a toda essa maquinária da administração, Vila, a toda essa vida de bairro, desse bairro que se vai desfazendo,
0: degradando,
1: que foram aqueles bairros de obreiros dos 60, 70...
0: E um homem até de imigração.
1: Exato, não é? E depois o romance transcorre em 7 dias, não é?
0: Pois é isso.
1: Desde uma segunda-feira até um domingo. Eu encontrei um eureka em termos da estrutura do romance quando reparei que esse 1 de novembro de 2023 calhava em quarta-feira. Por quê? Porque, se reparam, esse capítulo de quarta-feira, estruturalmente, é um bocado diferente ao de segunda e terça e quinta e sexta. As personagens saem da cidade porque é um dia feriado, cada um vai aos seus lugares lhe evocam alguma tal, e isso permitiu-me a mim, sem forçar a narração e a estrutura, ir um bocado ao passado das personagens e, a meio do seu presente, explicar um bocado a sua história, não é? E o título, claro, pretende refletir isso. Essa segunda-feira, que a segunda-feira é o que nos... digamos, é o dia que mais caracteriza a nossa rotina, não é? E o que caracteriza essas personagens é que perderam uma rotina que desejariam, não é? E o somos, a primeira persona do plural, porque tentei, digamos, dotá-la dessa dimensão existencial, por dizê-lo de alguma maneira, não é? De empatizarmos como autor, como leitores, como tal, nessas vidas atrapalhadas, que de algum momento também podem chegar a ser as nossas, não é?
0: Ainda iríamos conversar mais. Só um aspecto formal: colocar cada personagem a contar a sua vida, de alguma forma, o narrador vai contando, e depois há aqui um intermezzo técnico, ou um efeito técnico muito bem encaixado, o encaixe é perfeito, que é, a dado passo, já na última parte do romance, que é esta parte que eu digo aqui, estou aqui a fazer um pequeno compasso de espera, mas é quando, última opção, bonus track, terceira opção, contra-ataque, segunda opção, repregamento, opção primeira, Duralex, Seslex. Isto já nos é para nós estarmos atentos para perceber, como leitores e leitoras, o que é que irá acontecer. Diz aqui, mais como amigo, cá como assessor jurídico, porque aparece aqui um personagem, e depois começa a elaborar aqui a defesa, a exposição jurídica, como quisermos, os réus, os condenados, como é que isto

0: surge aqui e provoca estranheza quando se lê, mas depois, no final, entranha-se, como dizia o outro, e uma pessoa está muito bem. Como é que lhe surge este artifício
1: técnico? Sim, pois um bocado como um dos outros personagens da situação interna da Carmen, não é?
0: Pois
1: que
0: é,
1: procura ajuda num amigo que é jurista claro, a situação que é uma situação que eu acho que nos tem acontecido à maioria, não é? Que é um problema e à frente nossa há diferentes soluções, nenhuma é perfeita, nenhuma ideal, e aí temos que baralhar por que caminho adoptamos, não é?
2: E é desta forma que encerra a edição 922 de Livros com Rumo. Esta semana recebemos Chaquín Núñez, professor da Universidade do Minho e autor de Manhã, Cando Se Chama os Lunes, editado este ano pela Xerais. Há mais Livros com Rumo na próxima semana. Contamos consigo. Tenha uma boa noite.

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Boa noite, bem-vindos a mais uma emissão de Só Jazz, aqui em 97.5 da Universitária. Começamos com o jazz latino, o saxofonista David Sanchez, música que não é muito popular dentro do contexto jazzístico no nosso país, não deixando, no entanto, de ser extremamente interessante, reunindo a fusão da cultura da América do Sul e da América Central com a música praticada nos Estados da América. Falamos de um dos mais representativos saxofonistas e músicos em geral do Latin Jazz. Falamos do saxofonista David Sanchez, que acaba de publicar o disco Tambor na companhia de músicos tão distintos, como é o caso do pianista venezuelano Luis Perdomo, Ricky Rodriguez, contrabaixo e baixo elétrico, Tony Scapa na bateria, Johnny Lee Aporta, Camilo Molino, Franklin Terredor e Emelina Reis, sempre nas percussões, mostrando toda a vitalidade ainda da música latina. Escutamos então deste brilhante trabalho de David Sanchez os temas Un Belém para Eddie, Bio em Madalena, Bencos y Los Cimarrones, Bencos Libertador, Basquine em Loitza e ainda El Grande Caribe.

No ano de 2025, embora lançado em 30 de janeiro de 2026, o grande contrabaixista de origem germânica, Martin Wind, reunia um conjunto de músicos superlativo para uma gravação para a britânica Newell. Nem mais nem menos que Matt Wilson na bateria, Kenny Burren no piano, Annette Cohen no clarinete. O disco só podia chamar-se Stars e é um dos melhores trabalhos do contrabaixista germânico Martin Wind. Escutámos até a hora certa Passing Through, Life, Black Butterfly, Moody, Whale, The Feeling of Jazz, o soberbo tema de Tom Jobim para dizer adeus, e por fim, Standing at the Window, Waving Goodbye.

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Bem-vindos à segunda hora de Sojás, a hora de revisitar edições melhoradas em termos de qualidade sonora. Começamos com um dos discos dos anos 70 que lançou o trompetista polaco Tomasz Stanko para o estrelato. Falamos de Baladina, constituído por Eduardo Vesala na bateria, esse disco, Dave Holland no contrabaixo, o trompete de Tomasz Stanko e ainda o saxofone tenor e soprano Tomasz Suzalski, outro dos seus companheiros polacos. Sem dúvida, uma das referências do jazz europeu, deste grande músico malogrado Tomasz Stanko, lançava aqui as primeiras pedras

de um estrelato, pelo menos dentro do jazz europeu. A escutarmos deste brilhante disco de 1976, First Song, Tale, Numb, Duet e Balladina.

Ouvimos Shelly, nova canção de LP, que nasceu depois de uma chamada telefónica com uma amiga que está numa nova relação com um jovem colombiano. LP apresenta-se ao vivo no Festival Agitagda, na cidade de Agda, a 26 de julho. Acaba de ficar disponível I Built You a Tower, o novo disco dos Death Cab for Cutie, que a banda descreve assim: é um álbum sobre a perda e as formas como tentamos, em última análise, sem sucesso, compartimentar o luto. Compartimentamos porque precisamos nos manter firmes para trabalhar, criar as nossas famílias, mas as estruturas que construímos dentro de nós para conter o luto têm um limite. Eventualmente o luto transborda e somos obrigados a encará-lo. E por vezes é mais do que podemos suportar. Vamos ver os Death Cab for Cutie e o novo single, Our Heavenly Estate.

Esta canção tem como título um nome lendário, John Wayne. Pertence a Billy Idol e ao disco Dream Into It. A colaboração vocal é de Alison Moss Hart dos The Kills. Ego, a poderosa nova canção das irmãs da Warning, é cantada

Esta era Juniper, o primeiro single dos Joyous Wolf para o disco In Between, que a banda lança a 21 de agosto. Vamos ficar com os Alabama Shakes e a sua nova canção American Dream. É um tema de protesto que aborda temas como a violência armada, o direito ao aborto, as alterações climáticas, a disparidade salarial e o presidente norte-americano.

Vimos Tomorrow Night. Esta é uma canção incluída em Itches, o 14º disco de originais dos The Black Keys, já disponível. Vamos ouvir A Hole to See the Sky Through, canção que dá título ao novo disco dos Mystery Jets, com edição a 21 de agosto.

0: Esta era Blood on the Bone, um novo single dos da Amazons. A canção foi incluída na versão deluxe do novo disco 21st Century Fiction.
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0: Fechamos a sessão de hoje com os da Orioles, que lançaram recentemente o seu quarto álbum de originais. A letra do novo single, The Wasp, conta a história de uma vespa que atinge o topo de uma majestosa montanha e capta o sentimento de questionar a fé e o propósito quando confrontado com a imensa vastidão. Cuidem-se bem, tenham uma boa semana e bons concertos.